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12: Opa! Sabe que recentemente foi lançado um clipe de uma música que até então a música não tinha um clipe mesmo 50 anos de lançamento da mesma. Ou seja, algo extremamente curioso. Estou me referindo a Psycho Killers, do Talking Heads. Mas além dessa curiosidade, tem uma outra coisa que me chama muito a atenção. Não só na banda, como nessa música. O Talking Heads, liderado por David Byrne, é uma banda muito diferente. Sonoramente, muito única. Muito peculiar, os elementos, os instrumentos, a condução das músicas, as melodias. A postura do David Byrne, ele é completamente fora da curva, muito além.

0: do que estamos habituados no dia a dia. É um artista nato, de letras maiúsculas, David Byrne. E tem uma outra coisa que eu quero salientar que acho muito legal. Em festas alternativas, não há a menor possibilidade da gente não ouvir Psycho Killers do Talking Heads. E quando toca, enlouquece qualquer pista e qualquer um que esteja presente. E agora então, em homenagem a este monstro e esta banda que faz parte das maiores da história do pop rock, vamos ouvir aqui na Atlântida, Psycho Killers, Talking Heads. Aí está.
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32: Opa, e o tempo? Aquela coisa que tanto se fala, existem músicas que são atemporais. Portanto, todo tempo é tempo, qualquer momento é momento. Agora, eu tô fazendo essa introdução porque, dia desses, ouvíamos e cantávamos com a turma toda da rádio uma canção maravilhosa. No entanto, tem uma frase específica que fiquei eu pensando, além do título, ela também fica difícil para quem hoje tem seus 15 anos entender e referenciar. O nome da música é O Poeta Está Vivo, então quem hoje tem 15 anos já começa por aí e não viu O Poeta Vivo. E a frase da música diz: "Baby, compre o jornal e vem ver o sol." Aí ficou mais difícil ainda para quem tem 15 anos, porque sequer viu ou presenciou ou comprou o jornal. Não viu nem os pais comprando o jornal. No entanto, isso não desmerece em hipótese alguma música. A poesia acima de tudo, a melodia, a letra e o que representa. Essa é uma música belíssima. E se você não viu alguém comprando o jornal, não viu alguém lendo um jornal, não se preocupe. O que importa é que Cazuza era um monstro e vai continuar sendo. E agora a gente vai ouvir esta obra em homenagem a ele. Barão Vermelho, o poeta está vivo. Aqui na Atlântida.
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9: 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Atlântida, essa é a rádio das nossas vidas, a melhor vibe do FM. Um ótimo sábado pra você, muito boa noite, Rede Atlântida. Estamos de volta, chegando pra mais uma edição. Eu, arroba TT Trevisol, a partir de agora, tenho a honra e o prazer de apresentar mais uma edição do nosso Green Valley Station, o melhor da música eletrônica, em parceria com um dos melhores clubes de música eletrônica do mundo. E hoje a gente vai apresentar mais um grande artista, mais um grande nome da cena eletrônica mundial. Tô falando de Rufus do Sol, trio australiano, que é conhecido por misturar música eletrônica, house melódico, elementos do indie rock e tem uma sonoridade emocional envolvente. Os caras são de Sydney, o grupo se tornou uma das maiores referências da música eletrônica mundial, conquistando festivais, grandes festivais, ganhando Grammy, enfim, tem milhares de fãs ao redor do mundo e hoje a gente vai ter a oportunidade de conferir esse grande trio na programação do nosso Green Valley Station. Então, bora ouvir o nosso Green Valley Station? Aumente o som, Rufus do Sol.
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0: Música eletrônica de qualidade na programação aqui da Atlântida, Sonzeira, Sonzeira. Esse trio dispensa comentários, Rufos do Sol no nosso Green Valley Station. Não é a primeira vez que esse trio e o Green Valley se encontram. Eles já passaram pelo clube no Summer em 2023, fecharam a temporada no Closing Summer de 2026, duas noites que ficaram na memória de quem estava por lá. E falando em Green Valley, vamos lembrar aí que dia 18 de julho, atenção você que gosta de grandes festas de música eletrônica, 18 de julho chega Winter Music com Clapton, Illusionize, Aibu e ainda grandes atrações que vão estar compondo esse lineup. 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Vamos fazer o show do intervalo? Na sequência, estamos de volta com mais Green Valley Station aqui na Atlântida.
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12: Atlântida, essa é a rádio das nossas vidas, a melhor vibe do FM, um ótimo sábado pra você, arroba TT Trevisol chegando por aqui, mais uma edição do nosso Green Valley Station está no ar com a boa música eletrônica e é claro que você é o nosso convidado especial, Rio Grande do Sul, Santa Catarina, todo mundo conectado, todo mundo sintonizado nas antenas clássicas da Atlântida na sua cidade e claro, pra curtir um final de semana com música boa, com aquela trilha sonora feita no capricho. E hoje o nosso Green Valley Station, em parceria com um dos melhores clubes de música eletrônica do mundo, vai apresentar um trio que dispensa comentários. Um trio que tem milhares de fãs ao redor do mundo, que já passou pelo Green Valley em algumas oportunidades e que com certeza vai harmonizar essa noite aí de sabadão com boa música eletrônica. Tô falando de Rufus do Sol, o trio que é conhecido por misturar música eletrônica, house melódico, elementos do indie rock, tem uma sonoridade emocional que é envolvente e se formaram lá em Sydney, né? O grupo se tornou uma das maiores referências da música eletrônica mundial, conquistou muitos festivais, ganhou muitos prêmios e hoje a gente vai botar aqui pra galera curtir e, é claro, entrar no clima deste final de semana. E falando em final de semana e falando em entrar no clima, não perca tempo. 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Aumente seu volume, Green Valley Station com Rufus do Sol.
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Mônica na programação aqui da Atlântida. Essa é a rádio das nossas vidas. Sonzeira, bom demais, né? Bom demais ouvir Rufos do Sol na programação aqui da Atlântida, no nosso Green Valley Station, que infelizmente vai chegando ao final. Sábado que vem estamos de volta para apresentar mais um grande nome da cena eletrônica mundial, com certeza, né? Rufos do Sol do início ao fim, com aquele equilíbrio certeiro entre o orgânico, o eletrônico, bateria ao vivo, vocais que grudam e aquela produção que literalmente vai fundo, né? Pra quem já era fã, cada faixa com certeza soou como memória. Pra quem tá conhecendo agora, anota esse nome, porque com certeza você vai buscar e vai querer ouvir muito mais. Todo sábado é assim, tem o melhor da música eletrônica aqui na Atlântida e a gente tem o prazer de apresentar mais uma edição do nosso Green Valley Station. Pra você não perder as festas, greenvalleybr.com pra você garantir o seu ingresso e pra você ficar por dentro de tudo que acontece no clube, @greenvalleybr. Nas redes sociais. Já coloca na agenda, 18 de julho, Winter Music com Clapton, Ilusionais e Aibo. Os ingressos já estão à venda. Bom, era isso. Eu, @TTTrevisol, desejo a você um ótimo final de semana, principalmente para você que está aí no Rio Grande do Sul, nos ouvindo pelas Atlântidas, e também você que está em Santa Catarina, por toda a rede Atlântida. É o sul do Brasil, conectado no nosso Green Valley Station. Valeu, galera. Bom final de semana e a gente se fala.

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1: Estamos no ar com a melhor vibe do FM pra gente começar a tarde de sábado e abrir o final de semana oficialmente. O ATL DJ está no ar, fazendo a trilha sonora oficial do seu final de semana. Eu sou arroba Gu Zanotto, muito obrigado pela sua audiência e pela sua parceria. Agora eu sigo com músicas até as 3 da tarde. Você pode participar com a gente no arroba ATL DJ Oficial. Começaremos de sons com a novidade de Bebe Rexha e David Guetta. O nome do som é Sad Girls.
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2: Estamos de volta com a melhor vibe do FM aqui na Atlântida com o ATL DJ Weekend. A sua festa pro final de semana para todo o sul do Brasil aqui nas ondas da Rede Atlântida. Agora a gente recebe por aqui Kylo como DJ convidado. Ele nasceu em Campinas e vive na Serra Gaúcha há mais de 20 anos. Atualmente é residente do Olivas de Gramado e de Vinícolas da Serra Gaúcha. Em crescente ascensão na cena eletrônica, vem ganhando reconhecimento e apoio de gravadoras nacionais e internacionais, consolidando seu nome como um dos artistas em destaque da nova geração. Você pode depois curtir o Insta e também acessar o Spotify, Kylo BR com dois L's. A gente vai chegando então para curtir o set dele exclusivo aqui na Atlântida.
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5: 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Mesmo assim, o torneio marcou o início de uma tradição que se transformaria em um dos maiores eventos esportivos do mundo. 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
1: 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Mesmo assim, o torneio marcou o início de uma tradição que se transformaria em um dos maiores eventos esportivos do mundo. Uma história que começou pequena e ganhou dimensões gigantescas ao longo das décadas. 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
4: Atlântida, essa é a rádio das nossas vidas, a melhor vibe do FM. Um ótimo domingo para você, muito bom dia, Santa Catarina. Estamos de volta naquele clima remember, naquele clima de voltar no tempo, de voltar na história e relembrar os grandes artistas que passaram na edição do Atlântida Celebration de 2025, já fazendo aquele esquenta e fazendo aquela expectativa para a edição de 2026. E hoje vai ser demais, porque tem artistas que escrevem músicas e tem artistas que escrevem capítulos da nossa vida. E nesse final de semana, o nosso Feelings vai receber e vai relembrar um dos maiores compositores da música brasileira. O cara é dono de clássicos que atravessam gerações, emocionam casais, embalam encontros e com certeza fazem parte da trilha sonora de milhões de pessoas. E no ano passado, fez um espetáculo, fez um grande show no nosso Atlântida Celebration. E esse ano vai ser incrível, então não perca tempo, garanta logo seu ingresso em uhu.com. E já que o evento ainda tem um tempinho para acontecer, a gente vai relembrando os melhores momentos do ano passado. Aumente seu volume com Nando Reis.
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0: Muito boa noite, Florianópolis. Prazer imenso estar aqui nessa celebração. Vamos lá, vamos tocar, vamos seguir a noite.
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1: Eba, e aí? Então bora lá, seguindo. Essa aqui é uma canção que eu escrevi junto com Samuel Rosa, do Skank, do ex-Skank, do eterno Skank. Bora lá!

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0: Esse é o Som da Atlântida, essa é a rádio das nossas vidas, Nando Reis. Chegamos ao final de mais uma edição do nosso Atlântida Feelings. E hoje, com certeza, a gente pôde relembrar, a gente pôde viajar pelas canções, histórias e emoções do Nando Reis, que fez um grande show no Atlântida Celebration do ano passado. Um artista que transformou os sentimentos em música, criou algumas das canções mais marcantes da nossa vida e a gente teve a oportunidade de conferir no palco da Arena Opus. E esse ano vai ser incrível! Vai ser sensacional, com grandes atrações, e você é o nosso convidado especial. Vai lá no site uhu.com e garanta logo seu ingresso e não perca tempo para você conferir Das Aranha, para você conferir Lagoon, para você conferir Jota Quest, Marina Sena, ATL DJ com Gusanota, enfim, grandes atrações. Muitas horas de música nesse grande festival que marca a história da Atlântida e que celebra a rádio das nossas vidas. Uhu.com, dia 4 de julho, a gente vai poder cantar junto, vai poder celebrar uma grande noite e um grande festival. Bom, era isso. Fechou o nosso Atlântida Feelings com Nando Reis. Domingo que vem eu volto relembrando mais um grande show que aconteceu na edição do ano passado. Bom, eu vou ficando por aqui, eu, arroba TT Trevisol, vou ficando por aqui. Na sequência, tem mais música boa chegando. Vem aí o nosso Top 15, são as 15 músicas mais tocadas no mundo. Depois do show do intervalo, a música boa não para. Aqui na Atlântida, fica aí que é rapidinho.
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0: pessoas. Mas o início foi bem mais modesto. A primeira edição, realizada em 1930, no Uruguai, contou com a participação de apenas 13 seleções. Na época, viajar entre os continentes era um desafio. Muitas equipes europeias precisavam enfrentar longas jornadas de navio e outras decidiram nem participar. Mesmo assim, o torneio marcou o início de uma tradição que se transformaria em um dos maiores eventos esportivos do mundo. Uma história que começou pequena e ganhou dimensões gigantescas ao longo das décadas. 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
13: 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Olá, Alexandre Fetter.
15: Olá, muito boa tarde, amiga e amiga ligados na programação da Atlântida. 1:06

0: minutos, estamos chegando neste dia 11 de junho para fazer mais um Pretinho Básico com a audiência querida da maior rede de rádios do sul do Brasil. 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Aliás, boa tarde, mesa querida. Ontem não pude estar aqui, infelizmente, ruim para mim, mas ontem eu assisti. Tive como assistir um pedacinho do Pretinho Básico. Aula, e aí, né? Postei ali nos meus stories, eu achei o meu lugar no Pretinho Básico. Telespectador.
1: Telespectador.
0: Que programa bom, velho, de ver.
2: Obrigado.
0: Que programa bom de ver. E te ouvir também, obviamente, mas é que eu tava vendo, comendo ali
1: no YouTube
0: da batatinha da Zezé no YouTube da Atlântida, óbvio. Muito boa tarde, Rafinha Menegazzo.
1: Ótima tarde, Alexandre, ótima tarde mesmo.
0: Muito. 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Boa tarde pro meu querido amigo e parceiro da vida, brother, camarada. Fala, Porazinho.
3: Eu gosto quando tu vens carinhoso assim, queridão.
2: Lá ele, meu lobo.
3: Eu gosto quando tu vem com carinho. É mais gostoso. Boa tarde, amigos da mesa.
0: Mas na pressão também é bom, né, Porazinho?
3: Ah, na pressão também é bom.
0: Na verdade,
3: nesses anos todos que eu convivo contigo, tomei muito mais pressão do que carinho.
0: É, mas agora é hora do carinho. Agora eu sou o Fetterzinho Paz e Amor agora.
3: Ah, boa.
0: 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Vini Moura.
1: É Vini Júnior isso aqui.
0: Porra, velho.
1: Não te perde,
0: eu vou até trocar meu óculos aqui. Pra ficar parecido contigo aí, né, meu?
2: Não, mas não deu certo,
0: velho.
1: Um tá com os olhos pesados, o outro vai fazer uma soldada.
0: Sabe o que eu vou soldar, né?
1: Amarelinho, né?
2: Não, abriu. Deixou que canta.
1: Tem detimento. Olha embora. Ai, não. Bate a firma, ô Léo Lobo.
2: Para.
0: Ai, que delícia. 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É a Banriway, Léo Oliveira.
2: E aí, meu jovem?
0: Como é que tamo?
2: Tô bem, descansadinho? Cara. Tudo certo. É. Hoje, 6:30 da manhã, tava na academia já. Pô,
0: coisa
2: cara.
0: Boa, isso é bom, né, cara?
2: Foi dar um erg no cara.
0: Sai da academia querendo escalar as paredes.
1: Quero comer um X, né?
2: Nossa! Peraí, o que que tu fez 6:30 da manhã? Oi, Sandrinho.
1: Não, o cara sai da academia 6 e tá com vontade de comer um X, né?
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4: Boa tarde, Alexandre.
0: Tudo bem contigo?
4: Tá bem, meu expoente?
0: Ótimo, cara. Igual ao Léo Oliveira, não tão cedo, mas já fiz meu treininho hoje pela manhã.
1: Privilégio, né?
0: Privilégio. Cara, olha só, isso é real, cara.
1: Isso é real.
0: O cara que tem como deslocar uma hora do seu dia, da sua agenda, pra cuidar da sua mente, do seu físico, é um privilegiado.
1: É um privilegiado.
0: Porque não é fácil, né, cara? Difícil. Correria, a vida é corrida, né?
5: Nego, cada um fazendo o seu.
0: E aí, joia? Como é que é?
5: Sou teu fã, só pra deixar claro.
0: Obrigado, nego. Joia.
1: Tamo junto, tu mete essa junto, todo mundo que tá ali, né? Ontem isso, fez
0: a mesma coisa.
1: Nego, sou teu fã.
0: É bordão.
5: Isso aqui é uma selva, meu velho.
0: Selva!
5: Te agarra no que tem, meu velho.
1: É chuva de piroca, o vai entrar, né?
5: Escolha menorzinho e vem no rapaz.
2: É isso aí, né, meu
0: velho? E aí, Ivan, boa tarde.
2: Boa tarde. Pô, coisa boa te ver, cara.
0: Obrigado, tô sempre aqui, Ivan.
2: Ontem eu me atrasei. Não, ontem assim nós não viemos, né?
0: Ontem eu não vi.
2: Foi pra nós ontem, mas eu...
4: E tu chegou faltando 2 minutos pra 7.
2: Fui amarelado, só porque eu me atrasei.
1: Meu relógio tava errado.
2: Mas é culpa tua que me vendeu o relógio.
5: Foi mal, negou.
2: Me vendeu um Gordex, que isso?
0: Gordex?
2: Sim, é o relógio que tem um espacinho pra merenda.
5: É que esse relógio
0: veio. Ah, mas é bom isso aí.
2: Que foi?
0: Puta lançamento.
2: Não, inclusive o Joyce.
4: Como veio de Los Angeles? Se a única pessoa daqui que foi pra lá ainda não voltou.
5: Nego, a Babi veio no Oscar, nego. Ela trouxe.
0: Ah, mas olha só, deixa eu te falar uma coisa.
2: Tu tá furando o olho do Vini Moura?
0: A Babi, ela é comprometida com o meu amigo Vini Moura.
5: Nego, se ele não se cuidar.
0: Isso é verdade, é um toque que ele tem que receber.
3: Isso não, mas vale pra qualquer um, né?
1: Mas eu tenho certeza que a Babi não ia abrir.
2: Ela não ia abrir esse procedente.
5: Mas a minha lábia é foda.
0: Aliás, hoje eu cheguei na redação aqui, tinha um perfume enebriante no ar.
2: Obrigado.
0: Enebriante no ar.
4: Sou eu.
0: Não, não era a Babi. Ah, era
5: eu.
0: A Babi.
5: Ah, eu que dei, nego.
0: Aí, como tu que deu?
5: Joia Perfumes.
1: Bom fixador, hein?
0: Joia Parfums. Bom,
5: puro voodoo.
0: Vamos afrancesar isso aí. Joia Parfums.
5: É que nego não tem essa.
0: Não tem essa
1: aí. Sabe como é que... Esse pedigree
2: sabe,
1: aí.
2: Sabe como é que começou isso aí? Isso aí começou lá no boteco do Valdim. Nós fazíamos perfume no fundo. E a nossa marca, sabe qual que é? Botecário.
0: Botecário.
2: Boteco do Valdir, faz no fundão o perfume Botecário.
0: Muito bom. Tá, vamos em frente aqui.
2: Tem o Bombeck, que o... é pras 4h20.
0: O Bombeck e o Malbec.
2: O Malbec é o presadinho.
4: Tá, e o Selvagem, né?
0: Tá bem.
4: Tem o Ferrari Black.
2: Ferrari Black.
4: Ferrari Black.
0: Tá. Tá bem.
2: Eu, tchu, tchu, tchu.
0: Hoje é dia da Marinha Brasileira. Ó, cisne branco, quem noite de lua. Por que que hoje é o dia da Marinha Brasileira, Rafa Gomes?
4: Porque neste dia, em 1895, ocorreu a histórica Batalha Naval do Riachuelo, que é um dos momentos mais decisivos da Guerra da Tríplice Aliança, mais conhecida como a Guerra do Paraguai.
0: Certo.
1: Ah, que legal.
4: Cara. Movimentado, Saúl.
0: Muito bem.
4: Comprei
2: uma camisa. Pô, caiu um baita quadro.
0: Riachuelo.
2: Riachuelo. Não, uma vez expulsaram de lá.
4: Da Riachuelo?
2: Isso.
4: Por quê?
2: Cara, tem que pagar. Eu digo, ah, para. Olha só, eu gostei do quadro. Parabéns, quadro novo do programa, muito bom, hein?
0: Qual?
2: Esse
0: qual
2: do Gomes, você tem que vender.
0: Não, não é quadro novo.
4: Esse quadro é só informação, no
0: programa. Só uma adaptação à necessidade que nós temos de informar qual o motivo da data.
1: Alguém tem que perguntar. Tu pergunta, ele vai responder.
2: Isso aí, ele tá voando. Tá muito parabéns.
0: Parabéns, não, isso é muito verdade, o Gordo está voando.
4: O Gordo Léo tem me ajudado bastante.
0: Que bom.
4: E não é asa.
0: Vocês se merecem.
1: Ainda bem, né?
0: Ó, Petinho básico de hoje é a Lola.
2: Não a chores, Lola.
4: Ah, eu adoro Lola.
2: Cara, essa partida.
0: A Lola é uma shih tzu dos tutores Débora e Guilherme. Ó, oh, que linda, parece um gremlins a Lola, olha.
1: Comunidade. Você chama
4: parece
1: mulher.
4: Tudo menos um cachorro, né? Você
1: chama mulher que
4: não,
1: é uma loucura.
4: Não chama shih tzu? Mulher.
1: Claro que chama.
4: Chama mulher é gol.
1: Chama mulher pra ir embora.
4: Tu sai com shih tzu, sim. Só a mulher vem falar com
2: claro, para lá, tu faz ah, unha.
0: É isso. Ah. Não sei, não sei.
1: Quanto
0: não.
1: Custa? Até quanto, pé de couro, né?
2: Quanto é que eu vou fazer a unha?
0: Não sei, não sei se o shih tzu.
3: Lembrando que o shih tzu fica, né?
1: Com a mulher.
3: Com a mulher. O cara. Em caso de separação.
0: O cara
3: entendem.
0: É o Golden.
3: Vocês não entendem.
0: Quero mandar um beijo pra shih tzu da nossa família aqui, pra shih tzu da crise do Jordão, que é a Ninoca, a nossa shih tzu.
1: Ah, ela vai
0: família.
1: Receber o beijo, tá, por aqui, legal.
0: Tá.
3: Ela vai.
2: Nós temos um colega aqui que tem a guarda compartilhada.
1: Tem guarda compartilhada do Dog?
3: Acontece, não. E tem,
2: ele
3: e
2: não
3: é legal
2: tá no Brasil
3: hoje
2: mais.
1: Não,
2: legal.
1: Tudo bem.
0: Quatro
1: tudo bem.
0: Programas ao mesmo tempo.
1: É.
0: Eu vou precisar acreditar aqui o nosso querido parceiro comercial do Petinho Básico, que é a Leroy, para o gato que torce e pede mais sabor. Qual foi a graça?
2: É que a gente não vai acertar o texto com o bichinho. A gente promete que outra vez era um gato, era um negócio pra cachorro. Agora nós botamos um cachorro.
0: Como é que isso é feito, me fala?
2: O quê? A gente escolhe o...
1: Produção, que...
2: Produção, né?
4: A gente escolhe as fotos mais
0: então,
4: bonitinhas.
0: Então, deixa eu... Não, não, não, não o bichinho. A frase do patrocinador.
2: O cliente, mano.
4: Não, o cliente manda uma frase nova todo dia.
0: Todo dia?
2: Todo dia.
0: Quem sabe se a gente combinar com o cliente, porque vai ficar... E tu sabe que eu sempre quero fazer o melhor pro cliente. Por que que a gente não pede pro cliente mandar todas as frases que eles devem ter lá já em
1: arquivo, né?
0: Arquivo. Não é arquivo, em template. Desculpa, template. A palavra não me vem em português.
1: É.
0: E aí no dia,
4: adoro
0: por exemplo... No dia, se hoje é gato, a gente lê a frase do gatinho, do produto pra gato. Se hoje é cachorro, a gente lê a frase do produto pra cachorro. O que que tu acha?
4: Eu acho ótima acho ideia. Ótimo.
1: Unbelievable.
3: Ah, mas assim...
0: Tu vai discordar, então. Tá, então discorda. Então discorda.
2: Não, mas dá argumentinho.
0: Gostei da coragem.
2: Eu, tem que ser mais convicto.
1: Eu acho que eu vou contigo.
0: Vai discordar.
1: Porque é alimento pra pet. E o pet que vem aí, ué, cachorro é gato na sua grande maioria.
4: Enquanto vier tartaruga.
1: O que que eu acabei de falar? Tá com problema de audição. Na sua grande maioria, cachorro ou gato.
2: Já...
1: Não, mas eu não tô errado.
0: Se tu só botar as duas frases, a pra cachorro e a pra gato, aqui pra mim eu me viro.
4: Se vier um cavalo.
3: Ah, mas aí
1: tu, aí tá tu senta aí... na manga do cavalo.
2: Ele senta, eu sei que senta, senta no cavalo.
0: Hoje tá bom, hein?
1: Eu já
0: hoje
1: tomei
0: tá
1: uma
0: bom. Ai, nosso ouvinte aniversariante é o Magnata. Ele é o Jean, tô brincando, ele é o Jean Silveira. O Jean Silveira, ele é Plants controller.
4: Eu adoro quando fala inglês.
0: Não, mas olha, eu vou fazer, tá escrito em inglês.
3: Mas ele é plant controller, é de uma planta que precisa ser muito bem cuidada, né, Alexandre?
0: Mas é ela tá controlada. Eu acho que não é a planta que tu tá, não é planta vegetal.
4: Ou ele é da Polícia Federal e trabalha no aeroporto.
0: Yes. Ou de outros tipos de planta.
6: Isso. Ou ele cuida da estufinha, né?
4: Controller. Ou ele tinha um apartamento com 88 mudas que foi fechado ontem.
7: E como que é que baixa, era? Né? 88 mudas num só lugar. Né?
0: Era um silêncio absurdo. As mudinhas. Era um silêncio constrangedor.
7: É o lugar mais
2: tranquilo. Parecia o Maracanazo depois do gol do Guidi.
0: Parabéns então pro nosso ouvinte, Jean Silveira. Ele é de Holland, Michigan, nos Estados Unidos.
3: Nossa. Oh my God.
0: Fazendo
3: Michigan é legalizado.
0: 30 e se Michigan, eu acho que é, porazinho. Tá fazendo 35 anos.
3: É legalizado.
0: Aniversariantes famosos, começando com o nosso amigo querido Di Ferrero.
2: Cantor
0: Di Ferrero, eterno NX Zero, tá fazendo 41 anos hoje. Nosso ouvinte aqui em Floripa, parabéns, Di. Saúde e prosperidade.
3: Ele tá em São Paulo agora.
0: Ah, tá em São Paulo agora?
3: Mas ele tá quase sempre aqui também. Ele tá em vários lugares.
2: Tá no planeta.
0: Eu achava que agora ele estivesse em Floripa, mas ele tá em São Paulo, então.
6: Não, acho que agora ele não tá em nenhuma das duas.
3: Quando eu pergunto pra ele se ele tá em Floripa, ele diz que tá em São Paulo.
2: Pergunta
4: pra aniversário de Ferreiro.
2: Pergunta agora. Nossa. Eu gostei desse trocadilho.
3: O quê?
4: Pergunta se hoje é aniversário de Ferreiro.
3: Hoje é aniversário de Ferreiro?
0: Não, é da Marinha Brasileira hoje.
2: Não, e ele só faz churrasco e espeto de pau.
0: É, essa aí. Heriberto Leão, ator brasileiro, fazendo 54 anos.
4: Tá bonito.
3: Maravilhoso.
4: Ele, hein?
3: Nossa. Maravilhoso. Que leão.
6: 54.
7: Ele saiu da Globo, né?
2: Tá na Record, aí o cara não vê, né? Foda.
0: Mano Menezes.
7: Olha o brother Menezes.
0: O técnico Mano Menezes, fazendo 64 anos hoje.
7: Vocês têm que entender.
2: Porazinho, tu que vê muito futebol, tu já viu o peru do Mano Menezes ou não?
3: Não, não vi, mas eu imagino...
4: Tava de costas, né?
3: Pra Copa viria firme.
2: O peru do Mano tinha estar firme.
3: Firmezinho.
0: O ator americano, não sei se ele é americano, mas ele é ator, o Hugh Laurie, tá fazendo 67 anos, o Dr. House.
7: Oh my God.
0: As pessoas dizem que eu sou parecido com esse cara aí.
6: É quando ele tá com o cabelo maior, eu acho.
0: É, né?
3: Eu acho que tu tá mais bonito.
4: Obrigado, ele tem um livro muito bom também. Que
0: livro, qual?
4: Um de traficante de armas.
7: Dr. House, o livro.
4: Não, é um de traficante de armas.
2: The Book.
0: Dr. Gun.
4: Ele é britânico, ele não é
0: americano. Ah, britânico, claro.
3: Ele não é americano,
2: né? Aqui nessa aí,
4: né? Nasceu em Oxford.
0: O ex-jogador da NFL e ouvinte do Pretinho, aniversariando hoje, fazendo 70 anos, Joey Montana! E agora um abraço, um beijo bem instalado e apertado para Pedro Smanioto, que eternizou este bordão aqui no Pretinho Básico. Joey Montana!
2: Ah, eu tava pesquisando a foto do Joey Montana e botei no YouTube o áudio. Cara, é espetacular. É o e-mail do Joey Montana sobre Alzheimer.
0: Sério?
2: É a primeira participação dele.
0: Sim, é verdade.
7: Sobre o quê?
0: Alzheimer.
2: Aí é muito bom.
4: A gente tinha esquecido.
0: Cara, gostei da piada.
2: É muito bom que a piada é só... E não sei o que, e temos que respeitar o Alzheimer no programa. Aqui vai uma frase. Abraço, Joey Montana. Beijo, Manioto.
0: Aliás, por falar em Liga Nacional de Futebol, né? A Liga Nacional dos Estados Unidos, tipo, a NFL ontem, teve um troço absurdo na NBA. Não sei se a gente vai falar sobre isso aqui
6: Na NBA,
0: Na Liga de Basquete.
4: Da história das finais da NBA.
7: Spurs.
0: Inacreditável.
7: O que aconteceu ontem?
6: É o bordão. Quando ele parar pra te chamar, é o bordão.
0: Bordão, cara, bordão.
7: Meu querido.
0: Esse programa se criou em cima de bordões há 20 anos.
7: Quem é este rapaz aqui?
0: É o Rafinha
6: Eduardo. Garbi.
7: Por isso que eu te mandei embora lá da minha rádio.
6: É verdade.
0: Enfim, pra quem não viu, o New York Knicks estava perdendo pros Spurs por 2 pontos. Faltando poucos segundos pro término do jogo.
4: Mas é mais do que isso. Porque até o intervalo tinham 30 pontos de diferença.
7: Inacreditável.
4: Então tinha. O Spurs tava ganhando do Knicks por 30 pontos. aí vai pros dois últimos quartos, eles tiram a diferença e aí chega no segundo final com dois pontos.
0: E aí um chute do meio da quadra de três pontos faz virar o jogo e ganhar por um ponto.
6: E aí tem mais um jogo agora ou acabou?
2: Tem os dois agora, podem ter dois em Santo Antônio.
0: E aí Nova York ontem, cara, de noite...
4: Explodiu. Pá,
0: explodiu, cara.
2: No link ao vivo do Sport TV...
0: Isso, exatamente.
2: Ele se perde, começa uma correria, parece que...
0: Tá rolando uma correria lá fora e tal, era a vitória do Knicks.
6: Pergunta aí pro Adams, o Lelê...
0: Não, eles não estão hoje aqui, não estão escalados para hoje.
2: Agora foi...
7: Agora foi assim, ó.
0: Foi sacana com seus colegas.
6: Porque eu achei que eles estavam no ar agora.
0: Eu chamei eles no início do programa.
6: Talvez possa ter esquecido.
0: Vocês me lembrariam. O Gomes, que é um excelente produtor,
2: Joey
0: me lembraria.
2: Joey Montana!
0: Reginaldo Faria, uma lenda da teledramaturgia brasileira, fazendo 89 anos.
2: Tá um velho
0: lenda
2: bonito
0: mesmo. Porra!
2: Pai do Cajuza, né?
0: Não,
2: no filme,
0: pai do
2: no
0: Marcelo
2: filme.
0: Faria.
2: Não, no filme ele faz o pai do Cajuza.
0: Ah, sim.
2: Grande filme do Cajuza, mais da filme.
0: E por último, mas não menos importante, um gênio, ídolo da nossa adolescência, Porazinho, Gene Wilder. Poderia ou não hoje fazer 93 anos. O Gene Wilder, ele morreu em 2016.
2: Ele morreu?
3: Eu tinha medo
7: faleceu.
3: Dele.
7: Poxa, meus pêsames.
0: Muito, muito peculiar a família, expressão né? do Gene Wilder, né? Do...
6: É a fábrica de chocolate,
0: da
6: não é?
0: Da fantástica fábrica de chocolate também, o Willy Wonka também.
7: E essa foto, ela acaba viralizando como um meme, né? Anos depois, e é um meme usado todo dia, cara. Todo dia tu encontra um meme dele na fábrica de chocolate ali, com aquela posezinha.
6: Puta, eu não recebi nenhum. Eu não conheço.
2: Ele...
6: Sacanagem. Não, não é sacanagem.
2: Ele também fez o Jovem Frankenstein do Mel, do Mel Brooks.
6: Pau no cu,
2: e ele também fez Cegos, Surdos e Loucos, com o Richard Pryor, que um é surdo e outro é cego, e eles...
0: Ah, espetacular.
2: Que é uma espetacular.
0: O Jovem Frankenstein também ele fez,
2: do
0: maravilhoso.
2: Mel Brooks, é uma...
0: Acabou de falar.
4: Ele acabou de falar.
0: Acabou de falar esse?
3: É. Acabou de falar do Jovem Frankenstein.
0: Puta que pariu, eu não acredito.
6: Tá louco, né?
2: Joey Montana!
4: E ele fez o Cego, Surdos e Loucos também.
7: Ele que viu o meme,
0: acabou
7: né?
0: Acabou de falar.
7: Esse eu ouvi, esse eu ouvi.
6: Porém, tu sabe por que hoje se chama Times Square lá em Nova York?
2: Já olha, começou o Réveillon na Times Square?
4: Ela não tava no programa.
0: Ó, oh, vamos dar ali nos destaques aqui.
2: Ei, meu irmão.
0: Destaques do Pretinho aqui, ó, meu irmão.
6: Vamos ver.
0: Copa do Mundo, amigo.
2: A Copa do Mundo.
0: Pesquisa afirma que a confiança no Hexa cresceu.
3: Olha aí.
0: Mas a maioria dos brasileiros não crê num Brasil campeão do mundo.
2: Mas é aí que a gente ganha.
4: O Quest, o maior instituto atual de pesquisas do Brasil... Tá analisando a confiança do torcedor brasileiro para a Copa do Mundo, que começa hoje, 4 da tarde, com México e África do Sul. Seleção brasileira estreia no final de semana. Então, o brasileiro foi perguntado simples. Você acredita que o Brasil vai ganhar o Hexa, sim ou não?
2: Sim.
4: No início do ano, o brasileiro acreditava menos. Acreditava que 56% dizia que não acreditava, perdão.
6: 56... Tá, não, peraí, vamos de novo que eu me confundi.
2: Hoje é aniversário do Di Ferreiro. Vamos lá, galera.
5: Porra, nego, o Jota Quest entrevistou.
2: Só... que o Flauzino falou?
5: Não foi isso, né? Jota Quest, idiota.
2: O Flauzino não, tá fazendo Quest, pesquisa.
0: É um quanto mais idiota, melhor.
6: Jay Quest, era o Jay Quest que entrevistou.
4: No início do ano perguntavam, você acredita que a gente vai ganhar um Hexa?
6: Tá.
4: 25% diz que sim. Hoje aumentou para 35%.
6: Ah, para
4: então,
6: sim.
4: 10% aumentou. E o não caiu
2: não.
4: Mais do que isso, porque tem o não sei também, né? O não era 68%.
6: Podia ter ido no bordão, né?
4: Agora 56% não acredita. E outros 9% responderam que não sei!
6: Isso.
4: Não sei se o Brasil vai ser campeão!
2: Não sei! São 20 anos de bordão nesse programa,
3: né? Mas essa é a resposta mais sincera sempre, né?
0: Eu fiz uma pesquisa ontem, desculpa.
4: O Nordeste é a região que mais acredita na seleção e o Sudeste é a região que menos acredita na...
7: O público mais chato com a seleção, normalmente.
4: Normalmente.
0: Aí que eu queria chegar. Dependendo dos cruzamentos, né, da sorte que for acontecendo, matematicamente, Brasil e Argentina se encontrariam numa possível semifinal.
7: Que delícia.
0: E aí eu perguntei num grupo de amigos.
7: Aí eu pergunto
0: lá.
7: Pra
0: aí
7: você.
0: Aí eu te pergunto.
2: Brasil
0: e Argentina numa semifinal, pra quem tu torce?
7: Porra.
2: Não tem nenhuma dúvida. A gente trouxe uma pesquisa ontem às 6 horas.
4: Não, mas
2: isso.
4: Quando tem os dois, tu tem que sair no soco com quem torce pra Argentina.
0: Eu tenho uns três pra sair no soco.
4: Não, pode dizer o nome que nós vamos agora.
0: Tem uns três pra sair no soco.
5: Ah, meu, não vem, meu! Ô, meu!
3: Sai fora, meu! Tô aqui quietinho!
8: Tem uns três pra sair no soco aí.
3: Recuperaram,
8: cara, mas até... tem gente, é porque tem gente.
4: Né,
8: é
4: que recuperaram até uma entrevista do Zagallo falando sobre isso, né? Porque ele era um dos que mais exaltava a rivalidade Brasil e Argentina. E no fim da vida ele diz que ele até entende quem torce pra Argentina. Mas ele não consegue entender brasileiro que torce pra Argentina quando a Argentina
8: Brasil,
4: torce
8: claro.
4: Contra,
8: é,
4: joga contra o Zagallo.
8: Joga
4: ah,
8: contra o Brasil.
4: É isso.
3: Mas essa coisa do torcedor do Sudeste, né? Ser contra a seleção brasileira, do Sul também, né? No Nordeste a galera sempre apoia mais. Eu vi ontem o documentário de 94, do Tetra, que é maravilhoso, tá na Netflix, vocês já viram?
2: Netflix!
3: Sim! Vocês já viram?
6: Não,
3: e aí tem
6: não.
3: toda uma... tem toda uma... porque é um documentário mesmo, tem imagens de 30 anos atrás ali, de coisas que nunca foram mostradas, né? Que o Gilmar, o goleiro, o terceiro goleiro daquela seleção, o Gilmar filmava tudo, então tem muita imagem da época, do legal. Ônibus da seleção, do avião da seleção, e uma das coisas que acontece é que a seleção tava sendo muito vaiada, muito pressionada e tal, e aí tem um jogo do Brasil no Recife, e aí o Ricardo Rocha, que é pernambucano, convoca a torcida brasileira.
8: Que, aliás, foi preso hoje, né?
4: Pagou a fiança e soltaram.
2: Tomou, mas tava embarcando pra
8: Copa. Enfim, era só um comentário, por exemplo.
2: Ele tava embarcando pra Copa, o Ricardo Rocha, etc.
6: Não. Tá, mas por que ele foi
2: preso? Pensãozinha, meu irmão. Pensãozinha. Não tem boi, era uma michola, era 2.200.
6: Pensão e Detran, o cara não escapa hoje.
2: Não tem verdade.
4: Agora que eu vi. Não.
2: Aí ele...
3: pior que o Detran.
8: E tá tudo certo, né?
6: Claro. Nem pode escapar.
4: Tem que prender.
2: Pra fazer o leão.
3: Tem que fazer
2: o leão, tem que ir pra
4: jogadinho. Tem que assumir.
2: Mas ele pagou e embarcou.
8: Tá, assim, a gente Brasil... acabou cagando pro que o Porã tava falando.
3: Não,
8: desculpa,
3: tá Porã. Assim. Isso acontece todo dia no programa.
8: É verdade, Porã.
3: E aí o Brasil, uma mobilização lá no Nordeste, o Brasil passa 6-0 pra Bolívia, isso em Recife, e aí vai pro Tetra, cara, que competição que foi aquele Tetra.
2: É nesse jogo que o Brasil começa a dar as mãos, né? A entrada em campo puxado pelo Ricardo Rocha.
3: Exatamente.
8: É que essa Copa, ela tá estranha por natureza, né, cara? É uma Copa esquisita essa
4: atual.
8: Essa Copa é esquisita, cara. O clima da Copa... Olha só,
3: mas é óbvio.
8: Hoje é a abertura da Copa. Tá, daqui a pouquinho...
2: O México vai estar tá loucura.
8: Se tu me permitir falar, eu adoraria poder manter a linha do meu raciocínio, porque o meu déficit de atenção, ele é muito violento. E aí eu perco rapidamente a linha.
3: Sou teu
8: já perdi. Perdão.
4: Não, tu falou.
8: Próximo destaque do
3: Brasil. Mas vale a pena tu fazer esse teu comentário, que eu acho que sim.
6: Vai, não tá chovendo.
3: É a Copa do Mundo esquisita, com profissionais sendo banidos da Copa. Uma falta de organização, uma seleção. Falta de respeito com seleções, com torcedores.
8: A Copa do Mundo, Porazinho, pegando esse teu gancho, bem como as Olimpíadas, elas têm um propósito que é muito maior do que simplesmente equipes se enfrentarem.
3: Exato.
8: O propósito de uma Olimpíada, de uma Copa do Mundo, é a união entre os povos. Essa é a origem da Copa do Mundo e também da Olimpíada. Para que os povos se misturem, né? Misturem suas culturas, conheçam outras culturas. Quem vai estar assistindo um evento desse pelo mundo vai estar conhecendo outras culturas, enfim. E no momento, hoje eu ouvi pela manhã a notícia da estreia da Copa do Mundo, os artistas que iriam tocar na Copa do Mundo, se apresentar na estreia, o primeiro jogo que vai ser lá no México, no Estádio Azteca, que é um estádio, né, icônico para quem curte futebol e esporte. E a próxima manchete era: Estados Unidos vão usar força máxima para atacar o Irã na estreia do Irã na Copa.
6: É, aí é fácil.
8: Cara, aí puta, velho.
4: E outros países
8: aí
4: seriam banidos, né,
8: cara? Fica pensando assim, tipo... por que eu penso agora? Por que eu vou vibrar com a abertura da Copa?
6: Aí tu assiste a Copa ou deleta
8: ou
6: o que tá acontecendo?
8: Ligo lá na TV pra me mostrar em tempo real o bombardeio.
2: Aí tem o principal que a gente vê dos próprios guris do Lele e do Adams, quando eles entram aqui. Cara, o americano, na real, ele odeia futebol, cara. Não
8: verdade,
2: é o esporte
8: não
2: deles,
8: é o esporte
2: mano.
8: Do americano. Não, é o terceiro, quarto esporte do americano.
2: Eu não entendo por que a Copa...
8: É basquete, futebol americano, ou futebol americano, basquete, tênis, e aí depois... Ainda
2: não,
8: tem outro esporte.
2: Beisebol,
8: exatamente.
2: É que lá é
8: futebol é o quinto, sexto esporte.
2: Tanto que eles fazem por temporada lá. Acabou uma, começa a outra, depois a outra.
8: Mas aliás, nos Estados Unidos é o único país do mundo que não chama futebol de futebol, né? Futebol é outra história nos Estados Unidos. Lá é soccer.
6: Eles tratam isso muito mais como entretenimento do que propriamente um esporte.
2: E grana, é grana.
6: É um entretenimento.
8: Enfim, cara, muito louco. Por isso que eu acho que essa Copa tá muito esquisita. Tá muito esquisita.
7: Mas eu acho muito louco, porque a FIFA
3: concedeu um prêmio da paz pro Donald Trump, né?
2: Quê?
3: Falando daí, coisa
2: ridícula. Não,
7: exatamente isso, porque a FIFA, ela, a princípio, ela não permite que haja essa competição em países que estão em conflito.
6: Uhum.
7: Mas para os Estados Unidos, neste caso específico,
6: mas o presidente da FIFA falou
7: precedente
6: sobre o árbitro lá, que ele não tinha força pra trazer ele de volta também, pra tu ver o tamanho da parada.
7: E aí a seleção, por exemplo, de Senegal, se eu não me engano, foi revistada de uma forma
2: hostil.
8: A gente falou ontem.
2: Mas ao mesmo tempo ele não tem força. Mas quando foi pra barrar uma lei brasileira que não podia trago no estádio, FIFA foi lá e casou em 14, tinha bebida no estádio.
6: Mas ele não bateu de frente contra...
2: Não, pegou mais, assim, porque no Brasil dá. Lá o treino, não vai.
8: E o mais maluco de tudo, sabe o que que é? É que nós, seres humanos, especialmente nós brasileiros, né, especialmente nós homens brasileiros...
4: Te ama a Copa do Mundo.
8: Daqui a pouco vai começar o jogo e a gente vai abstrair completamente todo o resto e vamos ficar vidrado no jogo.
6: Mas eu acho que não só o brasileiro, não só o brasileiro.
4: 11 da noite, okay, tem Coreia do Sul e
8: do nosso sítiozinho aqui,
6: não,
8: né?
6: Claro, na nossa aldeia, mas eu acho que boa parte do mundo, quando a bola rola...
3: Europa!
6: Mas
3: eu acho que o Alexandre tocou num ponto que ele é realmente fundamental nesses grandes eventos, né? Que é essa confraternização entre os povos, cara. A Copa do Mundo e a Olimpíada, ele deve ser um evento de paz, né? Ele não é um evento que deve ser contaminado por guerras e questões políticas, raciais, migratórias, etc, né, cara?
2: Tanto que a Olimpíada, né, Porano? Na Vila Olímpica, onde mais tem consumo de camisinha.
8: É, mas isso é outra história.
2: Não, mas eu digo que os povos se agregam.
3: Passa amor, não passa guerra, né, Ivan?
8: Okay, é uma mistura da cultura, né? Mistura das culturas.
2: Mistura do Brasil com o Egito.
5: Eu tô pela Tcheca hoje, né?
3: Ah, eu também, não perco.
8: Por falar em Copa do Mundo, emoção com jogos da Copa pode ser um gatilho mortal para a saúde.
7: Nada mais forte que o torcedor do Inter do Grêmio.
6: É verdade.
4: Historicamente, tem um jornal internacional de ciências que analisa fatos históricos futebolísticos que acontecem em cada país.
2: Tipo o perecimento do Tutum, é isso?
6: Não.
4: É mais ou menos isso.
6: Não seja tão raso assim. Qual é o nome do jornal, Gomes?
2: Jornal de Ciência Internacional, ele acabou de falar.
4: Não. Journal of Innovative Technologies in Social Science.
6: É que ele tá com uma pronúncia excelente em inglês.
3: Pronúncia ótima.
6: Parabéns.
4: Muito obrigado.
6: Isso é legal. Isso aí chama, hein? Uma pronúncia em inglês legal chama, é tarrafa?
2: Yes, nego!
4: E historicamente, ele descobre que não, a Copa do Mundo ela não é um fator determinante pra saúde do coração ou pra saúde cardíaca.
2: Cara do barquinho de Titanic te jogou nada.
4: Mas eventos fundamentais de Copa, como por exemplo, nós brasileiros vivemos em 2014, o 7-1.
6: Claro.
4: Eventos como esse, numa Copa do Mundo, maximizam doenças coronárias no país em questão.
8: Que loucura.
2: Tipo aquele Inglaterra e Brasil, que nós game de virada, o gol do Ronaldinho, quase morri.
4: Brasil e Itália em 94, uma final de Copa decidida nos pênaltis.
2: Em 82.
4: Franceses e argentinos viveram em 2022
6: Grêmio
4: também.
6: Grêmio e Corinthians na arena.
8: Mas aí Copa eu te do pergunto, mundo, merda! Aí eu te pergunto, qual é a diferença no 7-1? Qual é a diferença no 7-1 Brasil e Alemanha do cara que quase morreu do coração entre o cara que dava risada do 7-1 da Alemanha no Brasil? Qual é a diferença?
4: A diferença
8: entre esses dois?
4: É que em dias de fatos históricos, de acordo com o jornal, acontecem 2,7 vezes mais ataques cardíacos e acidentes vasculares cerebrais. A pessoa que dá risada, ela segue de boa. Mas o cara que sofre, que 50% dos homens sofre mais em Copa do Mundo do que para os seus clubes. 50%. Porra, é metade dos homens do mundo.
3: Sofre mais com o clube.
4: Fica mais tenso com a sua seleção. Este homem que não se cuida, que não faz exercício, que não vai ao médico, que não tem uma saúde cerebral e coronária tranquila, é fator de risco no dia de uma catástrofe futebolística.
2: É, o amigo meu fone estragado em 2006 com o gol do Henry.
4: Quê?
2: O amigo meu fone estragado.
4: Fone estragado por
2: quê? Isso que é quando o Henry fez o gol, um lado parou de funcionar. E aí ele até hoje não vê a Copa do Mundo.
6: Fone estragado.
3: Não vê, é.
8: Fone estragado.
2: Só funciona um lado.
8: Só um lado. Outro. Próximo destaque. Pesquisa diz que mulher... Mudando o assunto agora, tá? Mudando o assunto. Pesquisa diz que mulheres...
2: Agora já começou a ficar bom o programa, hein? Já tive mulheres.
4: Tu nem sabe o que ele vai falar, velho.
2: Mas falou mulheres já é bom.
8: Ah, não dá pra discordar, né?
4: Ele tem um argumento.
8: Ele tem um argumento, ele tem um ponto a ser defendido.
4: Futebol e mulheres.
8: Pesquisa diz que mulheres consideram gemidos masculinos atraentes.
3: Aí, ó.
2: Como é que tu geme, Joia?
4: Isso enlouquece. Tem uma marca de produtos íntimos, a Love Honey, que encomendou uma pesquisa com as mulheres para saber o que que faz elas sentirem mais tesão e se sentirem mais atraídas pelos homens. Por que que tu mordeu o beiço assim?
2: Pô, ele gosta, né, pô?
4: Tu gosta,
2: o
4: né,
2: Alexandre? O Fete é foda, né?
3: Tu gosta, né?
2: Não, o Fete é pop, não poupa ninguém.
4: E ele, 94% das mulheres dizem que fazem mais barulho durante o sexo do que os homens. E 70% dos homens concorda com isso. Só que as mulheres, principalmente entre 25 e 34 anos, consideram o gemido masculino um dos elementos que mais contribui para aumentar a excitação durante o sexo.
8: Não é gemido, desgraçado.
6: Aí tu tá levando madeira,
3: isso
6: é?
3: Isso aí tu tá tomando
8: Tá tomando.
6: Ele tá lembrando outra coisa aí.
4: Como é que é o teu gemido, Alexandre?
8: Meu gemido?
4: Mas aí agora.
8: Não, eu não fiz nada.
4: Não?
6: Quem
4: não
6: fez foi o garotão aqui.
8: Foi ele que fez.
2: Ai, não.
4: E como seria o teu gemido, Alexandre?
8: Não, mas daí...
6: Ah, mas tem que ser espontâneo. Daí... Forçado é uma palhaçada.
4: Quer que eu vá e faça ser espontâneo?
8: Não quero.
2: Eu acho que tinha que ali. Vai ali. Vai lá, vê lá.
8: Quer que eu vá aí espontaneamente? Não.
6: Ali embaixo.
2: Vai ali embaixo, ali.
6: Ali embaixo, ninguém vê.
8: É que não é exatamente o que eu gosto.
4: Tira essa caixa preta pro lado aí que eu quero passar.
6: Pô, a caixa tira preta. A caixa
8: de... Aliás, a galera segue perguntando o que é essa caixa preta aqui.
6: O que é essa caixa preta aí?
8: Não posso divulgar o que é essa caixa preta aqui, cara. Inclusive o ângulo da câmera hoje não tá nem pegando a caixa preta.
2: Ninguém perguntou hoje. Ninguém perguntou.
6: Não, hoje eu cheguei e tinha um cara com cartaz ali.
2: Mentira do cartaz.
6: O que é a caixa preta do Pretinho?
8: O que é a caixa preta? Isso aqui eu vou pedir pra galera que tem um pouco de curiosidade sobre as paradas e tal. Caixa preta, pretinho básico. Segunda-feira eu falo sobre isso.
2: Ah, não é possível, não acredito.
8: Segunda-feira. Essa caixa preta vai ficar aqui até segunda-feira e segunda-feira aqui no Pretinho Básico eu divulgo o que tem a ver com a caixa preta.
6: Talvez um gift. João Kleber.
8: Não é João Kleber. É que é contrato.
6: Secret.
8: Acabamos aí os gemidos, né? Próximo destaque. Instagram passa a exibir a localização exata dos usuários no Brasil. E isso gera, obviamente, preocupação.
4: Vocês já viram isso no Instagram de vocês?
8: Não.
3: Caramba.
4: Na aba dos directs.
6: Mas tem que habilitar, né?
4: Era isso que eu ia dizer.
8: Tem que habilitar ou tem que desabilitar?
6: Não, tem que habilitar.
8: Então, se eu não habilitei, tá desabilitado, é isso?
4: Tá desabilitado. Tá, okay.
3: Imagina.
4: Porém...
6: E a respiração?
4: É uma doideira. Porque do dia pra noite, que é aquilo que a gente aceita sem ler, sabe os termos e condições do Instagram?
6: Sim.
4: Na verdade, o Instagram, ele só ligou algo que todos nós já havíamos confirmado, que é, se ele quisesse fazer uma plataforma com geolocalização, você teria a possibilidade de autorizar. Todos nós já tínhamos clicado em concordei e aceitei e ninguém leu. Só que hoje o Instagram, na sua última atualização, decidiu habilitar isso. Então, tem uma aba para quem habilita que tu consegue ver onde qualquer pessoa está. Poxa. Qualquer pessoa que habilitar. E aí, é qualquer pessoa, inclusive pessoa pública.
2: Isso aí é bacana.
4: Se
2: é
4: o Neymar ativar lá nos Estados Unidos agora,
8: nós vamos
4: e eu abrir o Instagram, eu vou saber exatamente a região que o Neymar está.
2: Tô há 10 então, anos,
8: o Snapchat já tem isso há tempo também.
4: Então tem pessoas, então é todo mundo que tu segue. Então tu consegue saber onde estão as pessoas mais aleatórias.
2: Isso eu acho. O Elon Musk, inclusive, tá comprando.
6: É invasão de privacidade.
8: É ruim isso aí, cara.
4: Então, justamente isso, né? Fica na aba das mensagens diretas, é algo entre as privado, porque tu tem que ter autorizado que o Instagram divulgue a tua localização.
8: Aliás, deixa eu aproveitar o gancho para falar aqui que o Mark Zuckerberg escolheu o Pretinho Básico aqui para dizer para dar um recado para os nossos ouvintes que são pais, que ainda bem que agora as contas de adolescentes do Instagram ajudam os pais com uma coisa que não precisa de tradução, como aquelas palavras de adolescentes que a gente não conhece muito bem e tal, fica ali boiando. E é o seguinte, cara, as contas vêm com proteção automática que ajudam a limitar o contato dos adolescentes com desconhecidos. Também controla os conteúdos que aparecem e até lembra quando está na hora de largar a tela para fazer uma coisa offline. Então, porque o adolescente quer liberdade, mas nós pais queremos mesmo é tranquilidade e paz em relação à vida dos nossos adoletas. Adoleta é uma gíria dos anos 90 sobre adolescente.
2: O cara era jovem.
8: Contas de adolescentes do Instagram. Proteção pro adolescente, tranquilidade pros coroa. Aí sim. Porra, né? Bota uma pra nós aí, Porazinho.
3: Eu trago piadas que enviadas sim, pelo crente.
8: Não me mata de rir, Porazinho. Vamos ver.
3: Enviadas pelo crente. Vamos lá.
2: Crivo de Deus, então.
3: Isso aí, aprovadas por Deus. Sábado à noite, o sujeito resolve levar a mulher pra tomar uma cervejinha num barzinho.
2: Acho que não foi Deus que mandou, não.
3: Hã?
2: Parabéns.
3: O que, que foi?
8: Nada, ele tá. Ele se passou.
3: Tá bom, obrigado. Sábado à noite.
8: Eu te entendo.
3: Eu tô te entendendo cada vez mais, Alexandre. Cada dia que passa eu te entendo mais. Sábado à noite, o sujeito resolve levar a mulher pra tomar uma cerveja no barzinho. Quando eles estão na segunda rodada, ela diz assustada: amor, amor, você está vendo aquele cara ali naquela mesa enchendo a cara de uísque?
9: Sim, querida, eu estou. Por quê? O que tem esse babaca?
3: Babaca. Ai, aquele ali é meu ex-marido. Eu me separei dele há 7 anos e até hoje ele não conseguiu parar de beber.
9: Não fala besteira, querida. Ninguém consegue comemorar tanto tempo assim.
8: Ah, ele tem um ponto, como diz o Gomes, ele tem um ponto.
4: Era boa, era boa. O crente te ergueu.
8: Muito boa. Bota aí, Rafael Menegazzo.
4: Ué?
8: Meu Deus. O negócio tá acabando com o teu cérebro, cara. Planeta Terra. O negócio tá acabando com o teu cérebro.
6: O negócio, atividade, né? Muita atividade, muita coisa. Reuniões, né?
8: Muita atividade. Isso aí é foda. Tá acabando com o teu cérebro.
6: Duas máquinas.
8: Duas
6: visualiza, porra, duas máquinas, duas mulheres. Linda,
8: não, maravilhosa. Não, peraí um pouquinho, não vou aceitar. Não vou aceitar.
6: Mulher. O que é? Máquina?
8: Máquina pra mim. Tu fala uma máquina pra mim?
6: Lamborghini.
8: Eu lembro um carro.
6: Só que isso é metáfora pra duas mulheres muito bonitas.
8: Ah,
6: tá
8: ok.
6: Tá inteligente, tu alcança isso.
8: Não sei.
6: Duas máquinas chegam pro um vovô que é o mestre e falam pra ele assim: vovô, o que tu faria com essas duas maravilhosas aqui?
2: Ah, meu.
6: Aí o mestre dá uma olhada pra ela. Queridas gafanhotas, com duas eu não sei, mas umas quatro, cinco abririam um puteiro.
8: Cara, não é possível, Deus, cara.
3: Nossa.
8: Não é possível, cara.
6: Piada, né?
8: É, mas piada. Nossa, essa é piada dos anos 80, né, cara?
6: E aí tem personagem, né?
8: Sim, claro, óbvio.
2: Aí, dá uma, aí que quebra o preconceito.
8: É, tá certo.
2: O preconceito.
6: A gente não é preconceituoso.
4: Se eu tivesse com duas máquinas, eu não ia dar conta. Tu quer uma máquina minha?
6: Não. Essa é boa também.
2: Isso é muito boa, meu irmão. Tô muito bem.
6: Olha, né, pena, boa tarde.
8: E aí, meu irmão, tranquilo? Olha a pena. Chegando cedo pros destaques da 6 aí.
2: Ah, eu tenho um destaque aí. O Elon Musk tá comprando o Instagram, velho.
8: Ah, é.
2: Partindo sua nova função, ele tá comprando o Instagram e vai mudar de nome.
8: Difícil aí.
2: Sabia?
8: Como é que vai ser?
2: X. X9, né?
6: Quê?
8: Não entendi, me dá pena, desculpa, não foi bom pra mim.
2: Piada era boa.
4: Ah, X9, é um trocadilho.
8: Ah, X9. Ah,
2: agora vai falar em outro matar.
8: Achei que era X9.
2: Essa é a função, não, 6 minutos atrás.
8: Entendi, aí. Atrasou um pouquinho a piada.
2: Sei, talvez não.
3: Mas tenta outra, Davi, tenta outra. Não,
6: essa é aquela assim, ó.
4: Tenta uma que ia ser ruim daqui a 6 minutos.
6: É isso.
3: Tenta outra aí, cara.
2: Deixa eu pegar aqui.
8: Então, enquanto da pena pega, Vini Moura, o que tu tem pra nós aí, Vini?
4: Ah,
8: que bonito esse casaco aí, Vini?
4: Brasil, né?
2: Joia te vendeu?
6: Ah, para! Eu achei que era da Suécia.
8: E eu da Austrália.
4: Milhões de pessoas escutando que não estão vendo o casaco, né?
6: Mas por isso que tem que vir na TLTV, né?
8: Ele tem razão.
6: Mas por isso que a gente tem a TLTV, a rádio TV.
4: Me admiro, eu tenho que falar isso pra ti.
6: Mas ele abriu o programa elogiando tua roupa, né?
8: Não importa, porque...
6: É que o Fetter não tá mais conectando muito bem, né?
2: Joey!
8: É, vou ser obrigado a concordar.
7: Não, nessa vibe de piada, então.
1: Ah,
7: então,
1: que legal!
8: Ver. Nessa vibe aí. Vamos ver. Vibe aí,
4: é uma vibe nova aí. No Pretinho.
1: Então, isso, eu trouxe uma vibe de
8: vai,
1: piada.
8: Então, não vai.
4: Vibe cara, de piada ou vibe de piada?
7: O cara entra... Vamos fazer um programa vibe de piada.
1: Isso.
7: O cara entra no bar, ele chega no balcão e fala pro garçom assim, ó. Ô, meu velho, me vê uma dose de conhaque aí que eu tô precisando esquecer dos problemas. E me vê um pepino também. E aí...
8: Uma dose de conhaque e um pepino.
7: É. Aí o garçom entrega o conhaque e o pepino. O cara pega o pepino, coloca o pepino na orelha. E aí o garçom fica assim, mas que porra é essa, cara? Que esse imbecil tá botando pepino na orelha. Outro dia o cara foi lá, pediu uma dose de conhaque e um pepino também. O cara tomou a dose de conhaque e botou o pepino na orelha. Pá, o garçom aqui. E assim foi, terceiro dia, conhaque, pepino na orelha. E o garçom já indignado, ele pensa assim, pô, amanhã eu vou fuder com esse cara. Ele vai ver. O cara chegou, pediu a dose de conhaque. Ah, me vê um pepino. Não tem pepino. Dele, tá, me vê uma salsicha então. Aí o cara pegou, entregou a salsicha.
8: Eu tô adorando essas piadas que tu conta sem ler.
7: Ele entregou a salsicha, ele botou a salsicha na orelha, daí o garçom, porra, meu, qual é que é a tua, cara? Tu vem aqui uma semana seguida pedindo pepino, agora tu pediu uma salsicha e botou na orelha. Por que tu botou a salsicha na orelha? E aí o cara, tu falou que não tinha pepino.
4: Não, que isso.
1: Não.
8: Ah, meu, isso me pega muito, cara. A bobadice me pega muito. Não tinha pepino, não. Botei a salsicha. Tá lindo demais.
1: Tá.
8: Foi boa. E aí, da pena? Achou da piada aí, da pena?
4: Tem um destaquezinho, né, meu irmão?
8: Destaquezinho.
4: Nossa,
8: meu irmão.
4: Faz anos. Destaquezinho, tá fumando, né?
1: Eu quero faz anos.
4: Contigo faz anos. Trilhazinho, não.
1: Não, não quero.
4: Sem moral contigo, então, né, meu irmão?
8: Total sem moral.
4: Por quê?
8: Total sem moral.
4: Por que sem moral? Tu que parou de me chamar, meu irmão.
8: É, quando eu perco o interesse pelas pessoas, elas percebem.
4: Eu sei disso.
8: Olha aí.
1: Ó, o mestre, quantas vezes ele chamou?
4: Nunca
8: chamou. Aliás, não é só pelas pessoas, é por tudo. Quando eu perco o interesse, as pessoas percebem. Ih, perdeu
4: o interesse. Lelê percebeu, ele tá bem triste.
7: E por isso que ele pegou na bola do touro lá.
4: Sim, sentiu saudade.
8: Ele lambeu as bolas do touro.
4: Ele disse que ia fazer com o touro tudo que ele faz contigo.
8: Das duas, uma. Ano que vem, o Lelê, aliás, na volta da Copa, o Lelê vai ficar bilionário. Ou ele vai ficar muito pobre.
1: É
8: porque ele lamber as duas bolas do touro de Wall Street não passa em batido.
7: Ele foi na costura do boi.
1: Foi.
8: Vai aí da pena!
4: Ali é bom, né? Lá então, né, meu irmão? Calma, estamos bem hoje, né? Hoje é quinta-feira.
8: Cara, fala por ti, cara. Eu não tô bem, velho.
4: Tá
8: fala por ti, cara.
4: Que da pena. Tá bonito, meu irmão. Os meus destaques, não quero perder tempo aí, meu irmão.
1: Vamos ver.
4: Só convidar a galera, Tereza.
8: Ah, não, é possível.
4: Night Club.
1: O que vai ter?
4: Tereza Night Club vai ter aí a noite da gatinha molhada. O que foi, meu irmão?
8: A gatinha molhada. Tô molhando a gatinha.
7: Boa, foi boa.
1: Foi boa. É com ilustração, viado.
4: É 4D, rádio.
9: Ah, o da pena ficou mal agora.
4: Rádio 4D. Ai, que assim é mais legal, né?
8: Eu gosto
4: de passar
8: dessa
4: o dia
8: testa
4: inteiro
8: molhada.
4: Agora molhado. Das seis eu não peguei pilha, mas porra, tem um dia inteiro agora todo cagado de álcool.
9: Reuniões.
4: Ah, um monte de coisa, meu irmão.
8: Hoje talvez eu conclua o meu plano, ontem eu parei na metade.
1: Ó.
4: Ó.
1: E aí, meu irmão, um destaque então.
9: Tem um isqueiro aí.
4: Ah, tu vai me queimar, é isso?
9: Não, capaz.
1: Incendiando o personagem.
8: O incêndio dos personagens.
4: Não, mas eu venho só quando o anão tá aqui, meu irmão. Inclusive, ó, dia 20...
8: Tu vai falar ou tu não vai falar?
4: Das areias, dia 20, meu irmão.
1: Vamos junto,
4: camarote Gina, né, meu irmão?
8: É, cara, por favor, pelo amor de Deus, se tu não quer me ajudar, eu vou te mostrar isso aqui.
4: Pesquisa... Eu não enxergo que eu...
8: Ah, tá.
1: Tá com álcool, né?
4: Isso. Eu não enxergo.
1: Ele só tá com um pouco de álcool na lente.
4: Um pouco de álcool aqui. Eu tinha que fazer examezinho de sangue e não vou.
1: Pesquisa.
8: Ai, cara, não aguento.
9: Vai dar pena.
4: Biógrafo divulga o nome da cachorra.
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0: Estamos de volta com o Pretinho Básico. Muito obrigado pela sua audiência. Você que cola com a gente no rádio e também na ATL TV, vendo o Pretinho com imagem. Aliás, que imagem, né?
5: Os guri bonitos.
0: Os guri bonitos do Pretinho Básico. Olha o Vini Moura, coisa mais linda esse guri, cara. Olha isso. Olha o Léo Oliveira, coisa mais linda esse guri, rapaz.
5: Obrigado. Tô bem. Quase chegando a minha meta aí, meu irmão.
0: Muito bem. Muito bem. 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
9: Tô bom, hein?
0: Muito bom, hein? Fiquei devendo aqui e-mails interessantes, cara.
9: Pois
0: que
9: é,
0: um, por exemplo, Palhaço Maionese e Magro Lima. Ia ser demais esse e-mail.
9: Porra!
0: Aqui. Outro. Elogios para a Atlântida.
9: Oh, esse gostamos, aí eu acho que podia, né?
0: Gostamos.
9: Ah, vocês podiam trazer elogios.
0: E um outro que é fora Palhaço Maionese.
9: Ah, não, mas daí...
0: Eu acho que daí...
9: Eu acho que elogios para a Atlântida, nós temos que trazer mais amor.
0: Eu acho que vou tá faltando... pinçar uma frase desse e-mail fora Palhaço Maionese.
9: Claro, sim.
0: Claro. Até o Jorginho Legal é mais legal.
17: Não.
5: Não.
17: Daí, bem assim, ó. Eu vou me posicionar aqui no programa.
5: Não.
9: O Adam não. Os dois são difíceis, mas
5: eu sou maionese.
9: Legal é ruim.
0: É, eu também eu sou maionese toda a vida. Aliás, vou fazer uma camiseta.
9: Eu sou maionese. Tá bom.
5: E atrás tu põe dia 9 em Jaguarão.
0: Dia 9 em Jaguarão. Muito bem, vamos abrir então a eleição para o craque do episódio. Outro quer ler um e-mail antes, Rafinha? Rapidão.
9: Eu quero fazer um convite.
0: Qual convite?
9: Sexta-feira, dia dos namorados, tem o Sextou do Pretinho em Novo Hamburgo, no Boteco Comedy.
0: dia dos
10: a gente
0: namorados.
10: É Genetime,
0: sacada,
10: né?
0: Sacada violenta. Olha,
10: sacada violenta. É, vamos dar sold out
0: tá
10: ali.
0: Tá cheio de casal lá.
10: showdopretinho.com. É, aguardamos todos vocês. A gente sai do Pretinho 19, nos encontramos em Novo Hamburgo, no Vale dos Sinos. E no outro sábado, dia 20 de junho, já entramos no terceiro lote das Aranhas, no Bar Opinião, Porto Alegre. Vou estar na área fazendo um som, apresentando o show. Ingressos no simpla.com e tem todas as informações ali no @rafinha.menegas. Obrigado, Alexandre.
0: Muito bem. Então vota, Porazinho.
11: Eu vou votar no Rafael Gomes, que além da produção ter sido muito boa hoje, ele teve umas tiradas, umas sacadas
17: muito
11: boas no programa. Rafa
10: Surpreendeu, Gomes. Achei que tinha no Fetter hoje, pô.
0: Rafa Gomes vai votar em quem, mano?
17: Eu vou votar no Rafinha, que na hora do cavalo ele me deu uma empolhada e o cara tem que saber se quando é boa.
0: Tem que saber rebolar, né?
17: É isso. Fiquei quietinho, aceitei.
0: E tu, Léo Oliveira?
18: Eu vou votar no Vini Moura.
0: Vini Moura.
18: Vini Moura.
0: Ah, Vini Moura veio bem, né? Tá vindo bem, guri. Tá
10: Vini Moura Júnior.
18: Vini Moura Júnior.
0: Vini Moura Júnior.
10: Vini Moura Júnior.
0: E tu, bonitão, vai votar em quem, Vini Moura?
19: Obrigado pelo bonitão.
10: Não, e hoje, se tu quiser, né, a terceira vez.
17: É que o Lelê tá fora, né?
0: Não, deixa eu falar uma coisa. Eu vou repetir pra ti. Eu vou repetir. O Vini é um guri bonito.
18: Não, o dono da firma falou isso terça-feira.
17: Se fosse pra macetar um de nós, seria ele.
0: Mas... não é exatamente o que me atrai.
10: Não?
0: Eu gosto de mulher, da minha.
10: É, acabou. Ah, bom. Isso é importante frisar,
20: fiel,
10: né?
20: Fiel, nego, fiel.
10: A bola tá me
17: espantando. Ele é fiel mesmo, eu já vi tentarem.
10: Pô, mais de 20 anos com a mesma mulher.
0: O que é, Sandrinho?
17: Tu é fiel mesmo, eu já vi tentarem e tu não cedeu, um homem de valor.
0: Sandrinho.
17: Ele tenta todo dia. Pra...
0: Sandrinho.
10: É o pescador.
0: Vota Vini Moura antes que eu me irrite.
11: Mas o Rafinha que interrompeu.
10: O Rafinha não fez nada.
0: Eu vou me irritar, então. Cara.
17: Vota, merda!
19: Eu voto no Ivan.
0: Ivan.
20: Muito!
0: No ele, Ivan? O Ivan chegou às 20 falou. Pras duas.
10: Caraca, que voto
17: cara,
10: é esse,
17: dá pena deu destaque hoje.
19: É que eu confundi.
10: Meu Deus!
19: É o da pena.
17: Ó, esse aí é teu craque.
18: Obrigado, meu irmão.
19: Qual o problema, cara?
18: Obrigado, meu irmão.
19: O da pena vai trazer os destaques agora, Tutu?
17: Ele não deu os destaques, inclusive. Tá,
0: votou no da pena?
10: É isso.
19: É.
0: Tá.
19: A pessoa
0: acabou
19: ali.
0: De perder o meu voto.
18: Eu ia
10: não. Isso aí é completamente incoerente esse voto.
0: Não, mas peraí, vocês estão votando. Rafinha,
18: a noite da gata molhada, você pode levar o seu pet pra tomar
0: o Porã já votou? Já foi primeiro. Vota, Rafinha, tu
10: eu
0: agora.
10: Eu vou votar no Sandrinho.
0: No Sandrinho.
10: No Sandrinho não, no Rafael Gomes.
0: No Rafael Gomes. Eu também voto.
18: O Sandrinho lembra.
0: Isso,
18: muito
0: eu também voto no Rafael
10: entrega
0: Gomes.
10: Entrega informação,
0: isso,
10: não tá se irritando mais.
0: Nada.
17: Muito obrigado.
0: Parabéns, Rafa Gomes. É o craque do episódio, porra, mais forçado. Uma vez.
10: Não, é forçado. Isso aí, forçado é tu votar no Ivan.
0: Não, dá pena.
17: Eu não vou dar pena, ele votou no Ivan e corrigiu com o da pena. A melhor piada do da pena foi agora e ninguém ouviu.
18: Eu não votei. Noite da gata molhada, meu irmão. Sexta-feira. Leve seu pet pra te dar banho.
0: Sexta-feira.
18: Vai pra tirar o do Soturo, Porazinho.
17: Botei no cara.
18: Noite da gata molhada. Leve seu pet, a gente vai estar dando banho.
0: Seis da tarde, nós vamos voltar pra mais um pretinho. Não. Tu vem hoje,
18: Não, ruim pra mim hoje.
0: Hoje nós dois.
18: Não, ruim pra mim.
0: Te pego onde tu tiver. E tu me pega onde tu quiser. Voltaremos logo mais às 6 da tarde. Tchau.
17: Eu posso ir contigo. Deixa eu ir contigo da pena.
18: São Paulo. Aí tu me pega no Minhocão.
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1: Quanto será que pesa o troféu mais cobiçado do futebol mundial? A taça entregue às melhores seleções do mundo é feita inteira de ouro 18 quilates. O Brasil já levantou a versão da taça utilizada hoje duas vezes, com Dunga e com Cafu no Penta. Esse troféu é utilizado desde 1974, para substituir a taça Jules Rimet. O desenho ilustra duas pessoas sustentando o globo terrestre. É uma representação de que o futebol une todos os continentes. 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Se você chutou 6 quilos, acertou! 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
1: Mestre Shen passa por uma senhora muito feia, mas muito feia, com duas crianças e pergunta:
2: dá licença, a gafanhota foi na casa, os seus dois filhos são gêmeos?
1: E a senhora: da onde gêmeos, seu velho maluco? Você não tá vendo que um tem 9 e o outro 5?
2: Ai, mas não tem como acreditar que te comeram duas vezes!
3: Mas tu dá coragem de parar tudo.
0: Se tu quiser mais momentos como esse, vai lá na TLTV, no YouTube, que tu vai achar muito legal. Tá legal? Muito obrigado.

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1: Joãozinho vai com o pai no velório do amigo do pai. E a primeira coisa óbvia que ele pergunta pro pai é:
2: pai, qual é a senha do Wi-Fi?
1: Viu? Pai, só diz o seguinte: respeito o falecido.
2: O R é maiúsculo.
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1: A menina ganhou uma bicicleta nova do pai. Aí a menina ganhou a bicicleta, tava andando na bicicleta, quando começou a se exibir o pai dela. Olha, pai, sem as mãos. E o pai, aí ela deu meia volta e gritou, olha, pai, sem os pés. Aí ela deu meia volta, deu de cara numa árvore. Aí ela falou, olha, pai, sem os dentes.
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2: E olha só a dúvida da Luciana. Doutor, outro dia peguei meu filho conversando com o ChatGPT e pedindo conselhos sobre a sua saúde emocional. Afinal de contas, por que que ele não faz isso comigo e recorre a uma máquina que não vai dizer para ele exatamente tudo que eu poderia falar? Luciana, olha só, esse fenômeno que você contou é cada vez mais comum. Pesquisas mostram que no mundo todo, os jovens estão recorrendo cada vez mais às ferramentas de IA como uma espécie de conselheiro ou como uma espécie de terapia. E por que que isso acontece? Porque o chat não julga, o chat é de graça, o chat pode ser acessado a qualquer hora do dia, o chat não traz aquela questão de, vou ter que olhar na cara de uma pessoa, vou ter que conversar com alguém. Então, muitas vezes isso acaba sendo o impeditivo e nessa cultura dos jovens de resolver tudo da maneira mais rápida e fácil possível, eles acabam recorrendo ao ChatGPT ou, enfim, a qualquer tipo de IA. O que que eu acho? Já que você viu ele nessa situação, você pode, de alguma forma, procurá-lo e dizer que você tá ali aberta, disposta para conversar com ele ou, eventualmente, levá-lo para uma terapia, se tiver alguma coisa que está incomodando muito. Então, a IA pode ser um bom início para ele começar a falar sobre aquilo que ele está sentindo, entrar em contato com as suas emoções. Mas, certamente, não vai ter o mesmo efeito que uma terapia.
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1: O homem tava no banheiro mijando e nisso encostou um outro homem do lado. Aí ele olhou pro homem e falou assim: mas olha as coisas curiosas, por que que essa tua mão aí, ela é toda com marquinha de cigarro? Aí o cara contou: não, isso aqui é o seguinte, ó. Eu uma vez, eu era zagueiro, e eu fui cortar a costela e escapou, e eu cortei a mão. E aí implementaram outra mão na minha. Aí ele: tá, mas o que que houve aí que essa mão tua aí tá toda queimada? Não, é que na hora de implantar a mão, implantaram uma mão de Sandrinho. E sempre que eu vou mijar, eu pego no pito, ele não quer soltar, e eu queimo com cigarro, ele solta.
2: Tô só uma encostadinha.
3: Não achei graça.
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14: É isso aí, cara. Esse programa é uma reprise, cara.
15: Programa não recomendado pra menores de 14 anos, meu irmão.
16: Atenção, emissoras, para o top de formação de rede.
17: Opa,
8: Opa, opa, opa, opa. Tudo bom, guri? Tá bom, querido, abraço.
1: 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Olá, Alexandre Fetter.
16: Olá, olá, muito bom fim de tarde, amigo e amiga ligados na programação da Atlântida, a grande rede Atlântida do sul do Brasil para o mundo inteiro. Estamos chegando com o Pretinho Básico neste fim de tarde de 11 de junho de 2026. Linha 2, o que, garotão? Lelê na linha 2, ótimo, muito obrigado, já te atendo, Lelê na linha 2. Muito bom fim de tarde, Rafael Gomes, começando por ti, então.
17: Bom fim de tarde, Alexandre,
16: os cumprimentos desta noite, externa 2, tá ótimo aqui, então. Muito bom fim de tarde pra ti também, Leandro Bortolatti, onde é que tu anda, Lelê?
18: Salve, Alexandre Fetter, me ouvem bem, o som está bom,
16: maravilhosamente bem, espetacular, só não estamos te vendo ainda, Lelê.
18: Ah, mas ok, as imagens já estão ali na live, é só o pessoal botar, porque eu estou aqui no Hudson Yards, o local que tinha um gigantesco telão, o qual eu não posso mostrar na live pelos direitos autorais da FIFA, mas vocês podem ver aqui atrás de mim pela live.
16: Infelizmente não estamos podendo ver, Lelê.
18: Então quem está me ouvindo, atrás de mim tem uma...
16: Na gaúcha os caras estão vendo.
18: É, uma pequena multidão de mexicanos que acabaram de ver a estreia do México na Copa do Mundo, uma vitória de 2-0 sobre a África do Sul.
16: Vitória maiúscula,
18: vitória maiúscula, inclusive, né, com os jogadores, dois expulsos da África do Sul e agora no final, um expulso do México. Então estou aqui agora, obviamente que a multidão começou a se dispersar com o final do jogo, mas vocês querendo, eu tenho aqui alguns... Hermanos mexicanos ao meu lado aqui para hablarmos um pouquinho em vivo em Pretito Básico.
16: Tá, segura, Lelê. Assim que a gente conseguir estabelecer a imagem contigo na tela, a gente volta. Deixa eu continuar aqui apresentando a mesa. 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Muito bom fim de tarde, Rafinha Menegazzo.
17: Ótimo fim de tarde, Alexandre.
16: 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Seja Vero, Léo Oliveira.
19: Wilton Pereira Sampaio captou o jogo. Na cabeça dele era Palmeiras e Mirassol. Por isso que ele botou dois da África pra rua. De amarelo é Mirassol, toma. O verde é o Palmeiras. Então toma, toma, toma.
16: E o cabelinho.
19: O árbitro mais odiado. O segredo que eu posso revelar.
16: Pode revelar.
19: No segundo bloco.
16: Fica à vontade. Não, pode ser agora.
19: É que eu não tô com.
16: Ok, entendi.
19: Segundo bloco, tu revela. O Wilton Pereira Sampaio, o árbitro mais odiado pelos gaúchos, cara. E apitou de presente, ele apita a abertura da Copa. Parabéns.
16: É isso aí, é o que é, né, cara?
19: Só pra gente.
16: Tem que só segurar a onda. Vinícius Moura, muito boa tarde.
20: Boa tarde, Alexandre Fetter. Tudo
16: bom,
20: certo?
16: Bom fim de tarde, na verdade, boa noite, né, Vini?
20: Boa noite.
16: Good night. Boa noite. Good evening. Muito bem. 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
19: E aí, Bobo?
16: E aí, da Pena, como é que tá? Tudo tranquilo?
19: Tô incrível, né? Tô ansioso.
16: Por quê? Ansioso por quê?
19: Ah, cara, tô a estreia do Brasil.
16: Depois de amanhã ainda.
19: Vamos começar hoje, amanhã.
16: Três jogos até lá.
19: Hoje eu vou ver a Tcheca.
16: Eu também vou ver a Tcheca hoje, certo. Olha só.
19: Eu tô com uma dúvida em relação à Tcheca, é o seguinte.
16: Vamos ver qual é a tua dúvida.
17: Temos e-mails sobre isso.
19: Se a Tcheca perder.
17: Tá, onde é que tu vai, cara?
16: Vamos lá, evolui essa merda aí. Vamos
19: se ver a Tcheca é perder...
16: Onde é que vai dar isso aí? Vamos ver.
20: Se a Tcheca perder...
19: Será que eles vão ficar tristes?
16: Será os que a tchecos?
19: Será que a Tcheca vai ficar abençoadinha se ela perder o jogo?
16: Cara, pelo amor de Deus.
19: Não,
16: pelo amor de Deus, cara, nós não começamos o programa ainda.
19: Como não?
16: Deixa eu ativar o Lelê. O Lelê vai trazer pra gente. Então, o Lelê tem uns mexicanos ali. Mexicanos devem estar felizes da vida. Jogaram como nunca, ganharam como sempre. Manda aí, Lelê. O que que tu traz pra gente, Lelê?
18: Agora em imagens?
16: Sim. Agora em imagens.
18: Angel, por favor.
16: Que fim de tarde delicioso, Lelê.
18: Lelê, Angel. Acá estou com Angel, íntia mexicana.
16: Do Japão, né?
18: Que tem agora que falar sobre a vitória, o primeiro passo para uma grande conquista ou não?
21: Sim, a verdade, sinto que sim, tem potencial para seguir ganhando, para irse a...
0: por muchas semifinales.
18: Está confiante con la selección de México porque este árbitro que apitó el juego hoy es muy ruin. Nosotros no gustamos de él. ¿Usted gustó de este árbitro, del referee?
0: Sí, me gustó como pitó, la verdad. Es muy buen árbitro y siento que sí.
21: ¿Cuántos hijos? Pregunta para él.
0: Mucho mejor también rendimiento en México.
18: Ángel, ¿tiene filhos?
0: Sí.
18: ¿Cuántos?
0: Dos.
18: ¿Dos? Sí. ¿Cómo se llaman?
0: Una se llama Giselle y otra Camila.
21: Congratulations.
18: Giselle y Camila.
20: Lele, pregunta si él prefiere Chaves o Chapolin.
18: ¿O prefieres Chaves o Chapolin?
19: Chavo.
18: ¿Chavo o Chapolin?
0: El Chapulín.
18: Chapulín. Chapulín.
22: Chapulín.
18: ¿Usted vive aquí en Nueva York?
0: Sí, sí, vivo aquí.
18: Ay, ¿a cuántos años?
22: ¡Qué privilegio! ¡Qué cabelo legal también!
18: Ángel, una mensaje para los fans brasileños que están mirando a usted ahora por la live.
0: Que le echen muchas ganas y... De todos modos, si vienen para Estados Unidos, aquí nos vemos. Y saludos a Taquería El Grande y saludos a Taquería El Borrego.

0: Brasil, Brasil.
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1: Precisamos de seguidores.
3: Sim, sim, sim. Já
1: nos inscrevemos. Já estou fazendo eles se inscreverem aqui no canal da TL TV. Muito bem. Essa é a vibe, cara.
4: Ótimo, Lelê. Né? Lelê, libera os mexicanos aí, porque eu tenho um negócio para te contar. E aí a gente vai para outro país, né, Lelê? A gente vai para o Paraguai, Lelê.
0: Para o quê?
4: Opa. Paraguai.
1: Para onde?
4: Paraguai. Lelê, tem uma surpresa aqui que a gente guardou para esse momento para ti.
1: Cara, onde é que tu mandou, ferrar,
4: onde
1: né,
4: é que tu mandou, Sandrinho? Onde é que tu mandou, Sandrinho?
5: Mandei no Instagram.
4: Ah, no Instagram, ok.
1: Goodbye, sir,
4: então,
1: Miami.
4: Deixa eu ver aqui no Instagram. Ô, Lelê, o Jory Vasconcelos entraria conosco hoje ao vivo de Los Angeles para trazer umas informações ali no Pretinho da Uma.
0: LA!
5: A melhor do mesmo.
0: Traria de LA!
4: Mas, infelizmente, a gente entendeu que era melhor guardar aquele conteúdo para uma situação só de vídeo, Lelê. Mas é que o vídeo é maravilhoso. Então eu vou botar o áudio deste vídeo para ti aqui, tá, Lelê? Por favor. Tá,
1: lembrando, só o áudio tu vai colocar.
0: Again,
1: lembra que eu não tenho...
0: Again, Lelê.
4: Só o áudio.
1: Eu não tenho retorno de vídeo aqui.
4: Não, não,
1: tudo bem. Alexandre, tu já deve ter notado que eu estou aqui pelo puro e absoluto entretenimento.
4: Depois de lamber as bolas do touro de Wall Street.
0: Hoje é o primeiro dia, eu quero ver no 39º.
4: Quero ver com as bolas.
1: Vamos lá.
4: Ô, Lelê,
1: dá um play. Mas eu preciso ouvir.
4: Lelê, ouve e eu peço que prestem atenção na entrevista de Jory Vasconcelos com... Larissa Riquel.
6: Lelê, meu amor, Lelê. Um beijo pra você, saudade.
1: Estou aqui em Los
4: Angeles. Acabou, Lelê, era essa entrevista com a Larissa Riquelme, que tá no vídeo te mandando um beijo, Lelê. Olha que legal.
6: Privilégio, Lelê.
7: A cara de gol contra do garotão é impressionante.
0: No primeiro dia, assim,
5: esse aí é o arma do Lelê.
4: Lelê, é o que dá a ser gostoso, Lelê. É isso aí.
1: Não, cara, eu quero agradecer o carinho da Larissa, que, né, começou como uma ícone da Copa do Mundo. E agora, ela se formou jornalista, está cobrindo a sua primeira Copa agora como uma jornalista formada. Está lá do outro lado dos Estados Unidos. Lembrando que eu estou na Costa Leste.
4: Quem sabe na final, né, Lelê?
1: Não, cara, quem sabe lá, ela está trabalhando seguindo o Paraguai Paraguai. Eu estou aqui seguindo os jogos que estão aqui, né? Mas eu, cara, graças a Deus, hoje o único approach que eu tive com a Larissa Riquelme, que não foi bem sucedido, inclusive foi há 16 anos atrás. Tá tudo certo, tudo superado.
4: E a próxima pergunta que eu tenho pra ti é a seguinte: tá com saudade dos filhos e da esposa, Lelê?
1: Mas é óbvio que tenho falado com eles
4: todos os dias.
1: Com a minha esposa eu falo todos os dias, né? Inclusive,
4: experimenta não, né?
1: Os conteúdos aqui com os bonequinhos.
0: A namorada que já nem fala tanto, também, né?
4: Certo. Né?
1: Não, a namorada não dá, né?
4: Cuidado atrás de ti, tu vai tomar um bote aí agora. Cuidado aí, tu vai tomar um bote aí.
0: Trombadinha ali, lado.
7: Devia a mão. Esse cara é perigoso.
1: Tem um pessoal aqui, tu vê uma aglomeração, ele já tá na volta aqui. Mas muito legal, cara, porque...
4: Que fim de tarde delicioso aí, Lelê.
1: Eu falei até antes no Vibe Copa, Fetter, que a gente acabou presenciando aqui, no meio da torcida mexicana, o primeiro gol da Copa, né? Que tinha 9 minutos de jogo ali, o gol do México, realmente. Porque já tinha sido emocionante o fato da entrada dos times em campo. Muito bonito o protocolo novo da FIFA. Os mexicanos cantando
4: hino. Bem diferente da última Copa, que foi muito ruim, né, cara?
1: É verdade. Então, pô, é um momento extremamente emocionante aqui, cara, e acho que a gente tá conseguindo passar um pouco dessa vibe aqui, porque a gente, nesses jogos que não envolvem os estádios aqui próximos onde a gente tá, a gente vai estar sempre presente onde houver aglomeração de torcedores, e eu aposto com vocês que dentre as seleções envolvidas nessa Copa do Mundo, poucas torcidas são mais legais e mais simpáticas do que os mexicanos.
4: Boa, Lelezinho, vamos dar aqui então no roteiro do Pretinho Básico para este fim de tarde de 11 de junho de 2026. Cara, quando a gente voltar segunda-feira aqui, já vamos ter vencido a metade do mês de junho.
7: Que maravilha. Quando tu piscar hoje, né, vem eleição.
4: Vem eleição, vem Natal.
7: E aí o quê? Planeta Atlântico.
4: Isso aí. E Planeta aí vamos Atlântico. De novo.
7: E aí vamos de novo. E aí o que tem ano que vem?
4: O que tem ano que vem?
7: Copa do Mundo no Brasil.
4: Feminino.
7: E Porto Alegre vai ter jogo.
4: Verdade. E no outro ano, o que tem? Olimpíadas.
7: Isso aqui tem 29?
0: O que tem 29? Dia da Copa, né?
7: Aí não tem nada.
4: Aí não vai ter 29.
0: Estão acelerando demais.
4: 29 vai ser um ano importante.
0: Tem Mundial de Clubes. 29.
5: 29. É o Mundial de Clubes agora.

0: Ok, nosso ouvinte aniversariante é o Carlos... O que que tu falou?
1: 29.
0: Não. O Carlos de Menezes Castro.
1: Segredo.
0: Ele é médico, ginecologista e obstetra. Ele é obstetra e excelente bailarino... Da Reunião Dançante de Porto Alegre.
2: Ah, ele é do meu.
0: Cara,
2: é
0: será que eu vou lembrar dele?
2: O bailarino obstreto.
1: Ele é o Michael Jackson?
0: Cara, eu acho que eu sei quem ele é. Eles foram numa reunião dançante, aliás, foram em todas as reuniões dançantes, a caráter, vestidos a rigor, com blazer, lantejola,
3: ele
0: purpurina.
3: Ele disse que dançou no palco contigo.
0: Dançou no... Sei quem é, sei quem é.
2: Tony
0: o casal
2: Maneiro.
0: Querido. Carlos de Menezes Castro, um abraço pra ti. Parabéns pelo teu aniversário. Saúde.
3: Quantos anos?
0: E vida longa. 71, mano.
1: Porra!
0: 71, jovem de 71 anos.
2: Legal. Oh, tu vê que a vida passa num chopo.
3: Peraí, como assim?
1: Ele não morreu, cara.
0: Ele tá vivo, cara. Tá vivo.
3: É aniversário dele,
0: hoje,
3: é o idiota.
0: Inclusive. Mas eu gostei
1: do idiota. Foi
0: bom.
1: Não,
0: idiota.
1: Isso aí, porra, festa de aniversário.
3: O senhor, nosso fã, diz assim, ó, meu, manda um parabéns.
0: Não, deixa eu te falar uma coisa. Quando tu olhar o Carlos de Menezes Castro, tu vai ver que ele não é um senhor.
2: Ah, viu? Falar
0: ele é um cara. Sabe um cara? Ele é um cara.
3: É que tu é um senhor pra mim, Ivan. É que eu tenho respeito.
2: Não, tem não. Eu te conheço. Acima de mim, não.
1: Acho que eu gosto.
0: Vamos dar
1: ele
0: aqui agora nos destaques do Pretinho Básico. Palhaço
3: maionese.
0: Será que é? Não, não deve ser.
2: Eu estou aqui.
0: Ô, maionese, tu tá aqui, então tu não tá lá. Palhaço é preso com mandado por roubo e estelionato.
3: Faz todo sentido.
2: A segunda parte até pode ter sido eu. Roubanha.
0: Onde é que aconteceu isso com o nosso amigo?
3: Mafra, Santa Catarina.
0: Mafra é aqui em Santa Catarina, isso.
3: A polícia militar teve que abordar um palhaço numa loja que ele tava fazendo anúncios. Sabe esses anúncios de rua
0: claro,
3: com o microfone?
0: Claro.
3: Então ele tinha um mandado de prisão e localizaram ele vestido de palhaço. Ele acabou não resistindo. Ele já tinha os mandados de prisão por... roubo e estelionato.
2: Estelionato, cocô ou estelionato?
0: Rica coisa, hein, joia?
2: Que estelionato? Pô,
0: rica coisa.
2: Nego, pô, obrigado, inclusive, nego. Fazia tempo que...
1: Obrigado pelo quê, cara?
0: O quê?
2: Não fez nada
1: ele
2: pra
1: não
2: ti.
1: Não tinha te chamado, ele só...
0: Obrigado, joia. Continuando na notícia, então.
3: O mandado dele era da Tribunal de Justiça de Campinas. E, pelo jeito, ele estava escondido em Mafra, Santa Catarina.
0: Atrás de uma fantasia de palhaço.
3: Pois é, uma denúncia anônima fez com que a polícia chegasse no rapaz.
2: Alô, polícia!
3: Que acabou...
2: O palhaço é o bandido!
3: Que acabou saindo, ele não tá fazendo nada na hora da prisão, apenas vestido de palhaço.
1: Não tá fazendo nada, você também.
3: Mas saiu algemado e não vai mais poder atuar na cidade de Mafra, Santa Catarina.
0: Mas aí também, né, cara, estelionato, roubo, né, essas coisas que não dão certo na vida, né?
3: Ele é de carreira solo ou ele é palhaço de circo?
1: Eu não sei, velho.
0: É uma pergunta que não faz o menor sentido.
1: Nenhum.
0: A dúvida não nos importa.
3: E eu quero saber qual é o palhaço que se anuncia a carreira solo.
1: É,
3: vocês sabem?
1: Maionese. Não é palhaço de circo.
0: Vem aí. Tu é palhaço de circo, maionese?
2: Não.
3: Vem aí, ó, viu? Toma. Tá, mas tu disse que tu faz carreira solo.
2: Porra, você carreira disse... solo, acompanhado. Tudo depende da noite.
1: Essa pergunta foi uma merda,
3: tem
1: cara.
3: Tem palhaço que faz parte do picadeiro.
1: Essa é das piores perguntas da vida.
2: Senta nele, então. Eu vou. Não, aqui, ó. Eu vou falar um negócio. Patati, patatá não é de circo.
1: Pois verdade. É, cara, mas cada um faz carreira só.
3: Não, sabe,
1: cara,
3: que tem dois.
2: Essa bancada. Palhaço, cara, um
3: é a
2: sozinho.
3: Mesma bancada que diz eles que o carteiro não faz frete.
2: Quem?
1: Ah, não, não vim com ela.
3: É a mesma
2: bancada. Carteiro não faz frete.
3: É a mesma bancada que fala que o carteiro não faz frete. Ela fala que não existe palhaço de
1: carteiro entregar teu sofá.
0: Não faz frete.
1: Claro que não. Pede pro carteiro entregar teu sofá.
0: O que o carteiro entrega?
3: Ele entrega cartas e objetos pequenos.
2: Frete.
3: E isso é frete. O frete não significa o cara levar um sofá.
2: Não, ele até porque o sofá pode ser mudança.
3: Ô, Vini, manda esse teu copo pro Lelê lá nos Estados Unidos, então.
4: Mas aí é uma coisa entre países, Rafa.
1: É o quê?
4: Se um carteiro, ele pode entregar algo de São Paulo que uma pessoa me enviou.
2: Mas um caminhãozinho de frete também não entrega nos Estados Unidos.
3: Tá. Manda essa cadeira pro Porã, então.
4: Aí pode ser que
1: um carteiro
4: um outro
1: que
4: tipo de frete, Rafa.
1: É o frete, né?
0: Tá bem, tá ótimo, então. Vencemos esse assunto.
1: Esse vamos é um para banana o doce ou salgada pra mim?
0: Atendente do IML. Instituto Médico Legal, onde depositamos, guardamos corpos de espíritos que já não estão entre nós. Aliás, os espíritos podem estar entre nós, a presença física e viva da pessoa não mais.
2: Muito bem,
0: atendente do IML faz PIX de celular do morto.
1: Ah, não, mas aí é uma chinelagem absurda.
2: É,
1: uma
2: é
1: chinelagem.
2: É o paraquedas da sociedade.
0: Porque isso aí é roubo, ele pode ser preso.
1: Mas o cara mesmo que o cara não vá reclamar, né?
4: Pois é.
2: Entendo. É,
4: eu achei um pouco desrespeitoso.
1: Tá? Eu também, Vini de
4: mas
1: novo.
4: Foi o Lelê,
1: né? Foi o Lelê. Foi tudo que foi falou. O Lelê que falou.
5: Ah, é, tá.
0: O que, que eu falei, cara?
4: Em Santos, calma.
0: O Lelê tá
4: calma,
0: quieto, gente, cara.
2: O que ele falou, cara?
4: Em Santos. Esse idiota aqui de novo, mais um idiota.
5: Eu não falei nada,
4: em
5: cara.
4: Em Santos.
5: Tu tá louco, mano.
4: Se nós voltar lá, vai ficar chato
1: São Paulo, né?
2: Chamar o VAR, né?
1: Amarelinho, né? Amarelinho.
2: Ah, mandou tu calar a boca.
4: Santos, litoral paulista.
1: Amarelinho, um nosso passarinho ali.
4: Um motociclista se acidentou e morreu, tá? Um homem morreu.
0: Aí... Pra ti e pra ti não. Também. Isso. Isso, os dois. Continuando, Gomes.
4: O homem ele morreu deu uma às 3h29 da manhã.
0: Faleceu?
4: Quando a viúva chegou ao IML para liberar o corpo, deram um celular para ela danificado. Ela pegou o celular danificado e entre as tarefas após o velório estava encerrar uma conta num banco. Quando ela chegou no banco para encerrar a conta com o certificado de óbito,
0: certo.
4: O banco disse que havia sido feita nas últimas 24 horas uma transferência de R$7.000.
1: Ah, que sacanagem.
2: Não, não, 7 pila,
4: a viúva,
2: 7 pila,
4: né? Eu disse, impossível, ele faleceu nessa madrugada. Não, não, não, a transferência foi às 6 da manhã.
2: É quando
4: aí
2: libera,
4: ela
2: disse, né?
4: Mas o certificado de óbito, o atestado de óbito é das 13h30 da manhã.
0: Tá.
4: Ele já estava morto.
0: Tamo grande.
4: 2 horas e 30.
0: Tamo grande.
4: E aí o banco disse, pois então.
2: Tamo grande.
4: Então, a senhora vai ter que fazer um boletim de ocorrência porque alguém fez a transferência para o nome de... Ah. Aí o banco deu.
1: Ah, claro.
4: Fulano de tal, tal, tal.
0: O que cara óbvio foi o cara que fez o Pix,
4: não? Não, a ou mulher... foi o morto mesmo. Porque o cara com dívida não consegue
0: dormir. Pode ter sido um...
5: Cala a boca.
0: Pode ter sido um Pix porra, agendado.
2: Que piada boa.
4: A mulher pegaram... foi pesquisar e descobriu que o
2: amarelo não foi pra
4: de
2: mim.
4: Tal da Silva...
1: foi sim.
4: Era...
5: Não, não dá, não dá.
1: É...
0: Amarelinho pro da Pena, pro Ivan, pro Léo e pro Maionese.
2: Mas o cara deu pra mim.
0: Cala a boca, deixa o cara falar, trazer a informação. Eu me coloco ontem, eu estava assistindo o programa, porque ontem, eu não sei se eu falei pra vocês, eu achei o meu lugar no Pretinho Básico, que é telespectador, fica vendo vocês fazerem o programa e me irritando com vocês. Porque, cara, quando o cara tá falando tudo que o nosso ouvinte quer, ouvindo no rádio, ou o nosso telespectador vendo pelo YouTube e depois pelo Spotify, ele quer ouvir o que o Rafa Gomes tem pra dizer, abrindo a notícia, porque o que a gente faz? A gente excita a audiência com uma manchete catfish, né?
1: Clickbait,
0: exatamente. Daí na hora de abrir a notícia, vocês ficam pentelhando e o cara não consegue trazer a notícia. Eu tô falando, ele tá bocejando, olhem, percebam.
4: Que eu tô respeitando.
0: Deixem o colega falar.
1: Observe. Eu tenho uma pergunta pro Gomes. Calma, mas tem a ver com a notícia que eu tava prestando atenção. Eu sei que o cara morreu.
4: Sabe que ainda não morreu, terminei.
0: Ele não terminou ainda.
1: Eu queria só saber a causa da morte do cara.
0: Por quê? Mas qual é a importância?
4: Falei, no início da notícia que foi um acidente de morte.
0: Dívidas. Ah, tá.
1: Tu vê, ninguém prestou atenção em ti.
4: Eu tenho certeza que eu falei.
1: Eu não lembro.
2: Eu não falou, desculpa.
4: Eu aposto que o rabo.
0: Oi?
4: Eu aposto meu rabo.
0: Tu tá louco pra perder.
1: Tá bom, aí...
2: O cara vai ouvir...
4: Ele não falou mesmo, ele não
0: tu
4: falou.
0: Tá louco pra perder essa aposta aí falou. Que eu sei.
2: O cara vai ouvir, ele fala, foi descaminhão.
1: E ele falou sorrindo, cara. Ai,
2: eu aposto meu rabo.
1: Isso, rapaz. Ô, meu, bate entrega.
0: Ó, deixa ele falar.
4: Tá, vai.
2: Ninguém interrompe.
0: Cala a boca, merda!
2: Interrompe.
4: R$7.000 foram transferidos para o Daniel de tal de não sei o que era. Daniel, o nome do rapaz. Ah, agora... Aí o banco avisou. A senhora vai lá, faz um boletim de ocorrência, mas tá aqui o nome da pessoa beneficiária. Como a conta é do seu marido, que acabou falecendo, eu posso lhe dar esse dado. Quem recebeu foi essa pessoa. A moça fez o que acho que qualquer um de nós faria. Foi à internet e digitou o nome. Daniel, papapá, papapá. E descobriu que Daniel... é funcionário no Instituto Médico Legal de Santos.
1: Bah.
4: E aí,
0: que coincidência, chinelo.
4: Ela somou
0: livre da chinela.
4: 2 com 2.
1: Não, está dentro da chinelagem.
4: O celular tem reconhecimento facial e digital.
2: Mausolinho.
4: O funcionário do atendente do IML tinha acesso aos dois. Entre as 13h30 da manhã
0: óbvio.
4: E as 7.
2: Abriu.
4: E tudo leva a crer que o celular não estava danificado.
3: quando isso aconteceu. Que depois que fez a transferência, ele danificou o celular.
0: Ele quebrou o celular, o espertão, inteligente.
3: Tentar ocultar pistas.
0: Chinelo.
1: Isso é um tapa na cara.
0: Chinelo. É. Pra não dizer outra coisa.
2: Não se rouba 7 mil, né, meu irmão?
1: Não, não se rouba nada de ninguém, cara.
2: Tem isso.
1: É melhor, só pra lembrar isso.
2: Não, se o cara tira 1000 pila, ninguém percebe, né? Tu tira 7 e fica chato.
3: Quem é que não percebe? Porra, que tá faltando 1000 na tua
1: conta. É, não. Ah,
2: naquela aí, mesa.
1: Tá louco, velho.
3: O cara tem que ser muito estourado.
0: Eu tô numa fase que R$25 eu percebo. R$25
2: Só que eu não tenho cartão.
1: Deixa eu te falar, o cara lá de cima ouve tudo.
2: O cara lá de cima,
0: então
2: vai.
0: Então tomara que ele me ajude. Porra, me ajude. Pesquisa afirma que número de pessoas...
2: Peraí que o Gomes recebeu um áudio ali no WhatsApp.
3: Não, eu tô procurando o áudio. Vocês duvidaram que eu falei que ele morreu no acidente de moto?
1: Mas passou, cara. Quem passou. Interrompeu agora? Rafael Gomes e
3: não,
1: e
3: eu
1: o
3: tô
1: garotão,
3: quieto.
1: Né?
3: Eu tô quieto.
0: Sabe que se eu te expulsar, quem perde é o programa, quem perde é a audiência.
1: É verdade, né?
2: Então tu me desculpa.
1: Não, não adianta aí, fazer voz de cocô e de Léo.
2: Então
1: faz tu... com o do, da pena que tomou o esporro.
2: Ok, ok. O garoto lá
0: esse
2: tomando,
0: é o Ivan,
2: tá tomando
0: é...
2: um trago e aí...
1: Não, ele tá tomando um café,
0: café também, café. Né, meu
1: irmão? O Lelê vai ser abduzido lá, ó. Tá
6: com... Não, só um pouquinho, gente. Cima. É café.
0: Café,
6: café, Lelê, desculpa, café. Tá, eu tô tomando um cafezinho.
0: Pode beber na rua nos Estados Unidos.
3: Ah, lá pode, não, nesse lugar aí pode.
6: Tu sabe que nesse não, ponto pode. Que eu tô, não, pode, Alexandre?
0: Aí pode, né?
1: Pode, pode.
6: Sim, sim, porque esses pontos aqui que são considerados assim, como se fosse uma fanfest, tipo...
0: Fanfest, ah, entendi.
6: Isso. Ele tem aqui um policiamento bem tranquilo.
1: Toma um gelo então, Lelê, se pode, vai tomar café pra quê?
3: Eu tenho o áudio, tá? Só pra vocês.
6: Olha aqui,
3: não
6: só, só um pouquinho, cara. Quer ver uma coisa? Deixa eu só dar uma viradinha na câmera aqui que vocês vão ver ali, ó. Lelê, atrás de mim, tá vendo atenção, ali, ó? Tem, né, tipo um carrinho de picolé ali, tá vendo? Ó?
0: Certo.
1: Pega o
6: ali, ali eles chupa vendem um... cerveja,
0: tá.
6: Eles vendem cerveja, eles vendem vinho rosé, tá. Uh-huh. E vinho branco. Então as pessoas estavam bebendo. Só que a questão básica daqui é o seguinte, ó, é proibido beber na rua nos Estados
1: Unidos. É proibido!
6: Só que num lugar como esse aqui, que é um evento público, e uma das patrocinadoras do grande evento é uma cerveja,
0: certo.
6: Eu acredito que eles tenham liberado, por isso que, claro, tem a presença,
1: qual é,
6: de policiais,
1: serva,
6: aqui. Posso falar?
0: Claro, Lelê.
6: É, na realidade, a cerveja que eles estão vendendo ali é a Budweiser. Budweiser, né?
0: E tem conosco, outras marcas conosco também. No planeta,
1: é,
0: né?
1: É boa,
6: a Stella, a Stella Artois está ali também.
0: Certo.
6: Tá? Eu vejo também. Então, enfim, só para dizer para vocês que aqui, sim, o pessoal estava bebendo, mas todo mundo muito comportado.
0: Claro,
6: presença, como
0: ver,
6: eu disse, dos policiais. Eu não sei se vocês conseguem ver um pouquinho mais atrás ali, numa daquelas árvores. Ali tem alguns policiais encostados nas árvores, mexendo no celular.
0: Sim,
6: ali.
0: Sim, sim.
6: Olha lá, ó, tem uns policiais lá, de preto ali.
3: Xinga eles
6: ali,
3: aí, Lelê, para ver o que acontece.
6: Não, cara, os policiais aqui são... Eu falei, cara, eu falei, não sei, eu falei ontem, não sei se foi no Bola ou no Pretinho, porque ontem eu estive numa loja aqui de uma loja de cannabis medicinal.
1: Foi no Bola.
6: Pra procurar.
1: Foi no
6: pra
1: Bola.
6: Procurar. Não, é que realmente, cara, a cannabis aqui, ela é legalizada pra quem quiser fumar, a gente já falou isso um monte de vezes na rua, mas tem muitos remédios. E um brasileiro aqui me indicou um remédio de cannabis para as dores lombares, que eu sofro muito de dores lombares.
0: Claro.
6: E eu estive numa loja ontem pra pegar informações, porque tu entra numa loja
0: chama
6: dessas que é
0: dispenser.
6: Legalizada... É impressionante, Alexandre. O nível. É uma loja assim, ó. É tudo, sabe? São pessoas extremamente educadas lá dentro. Tudo em tablets, eles explicando o efeito disso, a contraindicação daquilo, tudo. E foi muito engraçado que eu comentei com o Adas. Quando a gente chegou nessa loja, tinha quatro policiais escorados na parede da loja, entre as portas da loja, porque eles estavam naquele clima de dando uma descansada, escorado na parede, assim. Então a cena pra nós é muito bizarra. Não, cara, eu tava entrando na loja, só que os policiais estavam escorados na porta. Tu imagina, Rafinha, uma loja que vende maconha com quatro policiais parados na porta.
1: Aí já rara, até o sonho, né?
6: Não, mas aí que tá.
0: Mas
6: então
0: é que não tem estranheza alguma quando no local é liberado o uso recreativo.
1: É verdade, né?
6: Exatamente. E Alexandre, quando eu entrei na loja, eu falei, eu preciso, né? Eu falei que eu preciso de remédios para dores lombares, né? Esse meu amigo brasileiro que mora aqui, ele falou, tu tem que chegar lá na loja e falou que tu precisa de medications for back pain. É só falar back pain que os caras vão entender. Aí eu cheguei lá, falei, eles me mostraram assim, cara,
0: back
6: na
0: day.
6: Boa. Back pain. Um, cara, uns 30, umas 30 possibilidades de remédio em gotas, em comprimidos e tal. Daí ele...
7: Supositórios!
6: Ele me deu várias dicas, né? E a primeira coisa que eles me pediram quando eu entrei na loja, o seu ID. Yeah. O senhor entra aqui, o senhor tem que dar o seu ID. Né? O ID, o que que é, no caso, é o meu passaporte. Tive que apresentar meu passaporte e a partir disso eu entrei, fiz a pesquisa, até já mandei ali as informações do remédio para o meu médico no Brasil. Se ele me autorizar, eu volto ali e compro, porque realmente esse amigo aqui brasileiro que toma diz que é maravilhoso esse remédio.
0: Muito bom, Lelezinho. Deixa eu perguntar para vocês, eu não lembro se nós já falamos sobre uma pesquisa que traz um número de pessoas que estão indo ao motel de aplicativo. Mas trouxemos, não?
7: Não. Não. Falamos,
0: então, né? Esse é o próximo destaque, Gomes. Posso, te liga.
3: Posso chamar o VAR antes?
0: Claro.
3: Porque, ele em primeiro
7: não
3: lugar...
7: Sossega, né, Lego?
3: Não, não, é que você...
2: Ninguém
3: não,
2: deixa,
3: não falei, né?
0: O que que houve? Mas não, eu não disse nada.
8: Ah, mas não cala a boca. Santos, litoral paulista.
7: Amarelinho pro nosso passarinho ali.
8: Um motociclista se acidentou e morreu. Pronto. Tá? Um homem morreu.
0: Tá aí, pronto, um motociclista. Acabou.
3: E qual é a manchete que tu leu, Alexandre? Do motociclista.
0: É, atendente de IML faz pix de celular de morto.
3: Então.
0: Tá.
3: É isso.
7: Ah, que papo de louco agora, né?
0: Não, sabe o que, que é? Agora, não, sabe o que, que é? É que vocês ficam enchendo tanto o saco, vocês não conseguem segurar esse cérebro doentio de vocês, que não permite que vocês fiquem em silêncio, em estado de educação e atenção ao que sai da boca do produtor do programa.
7: Ou seja, o cara morreu num acidente de moto. Foi o que o Gomes disse.
2: É. Que é lamentável, né, nego? Mas não quer dizer que foi de moto assim, ele pode ter caído na moto e atropelado.
7: Tá bem especificado ali, né?
0: Vamos para o próximo destaque, Gomes. Abre para nós. Pesquisa afirma que o número de pessoas que estão indo ao motel de aplicativo aumentou. Por quê, Gomes?
3: Principalmente porque as pessoas não querem ir com o seu próprio carro para o motel.
7: Por quê, Gomes?
3: Vários motivos.
6: GPS dos guri.
3: Número um, GPS do carro. Número dois, algumas pessoas estão, inclusive, é traição, comprando, né, um segundo telefone, porque alguns telefones eles têm atualmente a geolocalização ligada também o tempo todo.
7: Nego.
3: Então, tu deixa o teu telefone no trabalho e pega o telefone do trabalho com a conta do aplicativo do trabalho, pede a corrida em dinheiro para que não seja rastreado a tua...
7: Porra, isso é importante para outros negócios também.
3: Além disso, tu também evita o constrangimento de algum conhecido estar fazendo a mesma coisa que tu e reconhecer o carro, teu carro. Tá.
7: Porra, é isso aí.
2: Teu...
7: Por isso é boa a placa clonada, nego. Vai sozinho, né? Tu ouviu, né?
0: Cara, não é possível.
7: O que aconteceu com
0: você? Não é possível. Que ele largou essa.
7: O cara largou placa clonada.
2: Por isso que é boa a placa clonada.
7: Legal, é legal.
2: Mas errado tu não tá. Eu vou dar real hoje, ó. Tá certo? O cara bota o isolante, o zero vira oito, é isso aí. Depois que se bota, o banco resolve.
3: Ai, e também pra fugir de um famoso golpe, que a gente já falou.
0: Sim,
3: também aqui no
0: verdade.
3: Programa, que é o golpe... Da saidinha, não, da saidinha, não, do
7: da
3: motel.
7: Saidinha.
3: Que, a, o,
7: que alguém vai estar te filmando ali, vai chantagear.
3: Filma ou fotografa o teu carro, cruza teus dados com dados públicos do Detran ou de qualquer cadastro, descobre quem é o proprietário daquele carro pela placa, digita o nome nas redes sociais e ali ele tem toda a tua vida. Assim,
7: mas
3: ele pega
7: que mão
3: o teu WhatsApp
7: do cara, né?
3: E...
7: É só não trair, né? Olha a mão vê, toda, né, do cara.
0: Pra evitar tudo, tudo isso, é
7: só não trair.
3: Eu vou te falar. Tu veio de Domestika, é muito simples.
7: Ah, não trai, cara, só não trair. É a mão, é o dinheiro, é a placa, é a puta que o pariu, mano.
6: Tá louco. Vocês lembram, cara, vocês lembram que há uns dois anos atrás, a polícia desmontou uma quadrilha em Porto Alegre que fazia isso? Fotografava um carro
0: na saída
6: de motel.
0: É menos?
6: É menos?
0: É menos.
6: Ah, eu acho que foi ano passado ainda.
2: Nós paramos tem uns oito meses.
0: É.
3: Como nós paramos?
0: Paramos.
2: Eu, Joel, o Tiquinho de Estado e o Fã de Ouvir paramos com isso.
0: Foram estes os...
7: Mais uma vez o Gomes
0: do
7: Pretinho
0: Básico,
7: do craque do programa.
0: Mandando muito,
7: né,
0: bem, mandando muito
7: focadaço
0: bem.
7: Focadaço nos destaques.
0: Ontem, uma da tarde, seis da tarde. Hoje, uma da tarde, seis da tarde.
7: Amanhã, uma da tarde, seis da tarde.
0: Aí já não sabemos, né?
7: É, isso é verdade.
0: Ou pro amanhã, ninguém sabe. 6h35, popular 25 para 7. Vini Moura, bota uma pra nós aí.
7: Eu sabia já. É mesmo?
0: Tá muito
7: que
0: engraçado.
7: O que vai acontecer
0: hoje,
7: depois do e-mail, então? Já sabia.
2: Boa tarde. Ô, Mandina, conta pra nós aí. Ô.
7: Fala
0: muito
7: pra nós aí.
0: Engraçado hoje,
7: tá,
0: Vini Moura.
7: Tá. E o Sulandei ali, o que houve?
3: Pai,
7: tá
3: nervoso? Mal casaco.
7: Pô, tá frio pra cacete.
0: Deixa o Vini Moura falar, né?
3: É só tirar o casaco.
7: Tu tem razão.
0: Isso.
7: Boa
3: tarde, Pretinho. Sou o Marcelo Paz, da Fronteira.
4: Quaraí Artigas.
1: Paz e amor, né?
4: Primeiro, pedir desculpas pela charada que enviei para o Rafinha. E que fez o pessoal sair do estúdio na hora da leitura, no dia 5 de junho às 6 da tarde.
1: Qual foi a...
2: Tu lembra?
3: Por que tu tá lendo assim, velho?
4: Porque eu lembrei a piada, Rafinha.
1: Não lembrou nada.
4: Lembrei
3: de é tá limpar
4: o Tico na cortina.
1: Ah, bom. Puta!
0: Pra ver o quê?
4: De limpar o Tico na cortina. No e-mail da
1: não,
4: foi
1: é.
4: O Marcelo que mandou.
1: Como fazer uma mulher gritar depois do amor.
4: Para arremendar.
1: O Tico na cortina.
4: Para... Nego, vou assumir daqui em diante.
0: Vai, joia, vai.
4: Nego, ele tá mandando aí, nego, pra dar uma aliviada.
1: Boa.
4: Ele mandou uma outra charadinha, nego.
0: Então manda, joia.
2: Manda joia.
0: Vai, joia, manda.
2: Manda joia.
3: Esse é o nome de uma loja ruim de 1,99. Isso.
0: Manda joia.
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4: Nego, sendo que a natureza é sábia, nego, por quê? E aí fica perguntando, aprendi a ler. Por quê? Não, por quê? Por quê?
2: Eu aprendi a ler, o cara não conseguiu sair do porquê.
1: Parece que tá faltando ar,
3: ele
1: né?
3: Ele leu tudo errado, o que, que aconteceu, cara?
4: A natureza sabe, nego. Sabe que a natureza sabe.
2: Já,
4: a
2: cara tá perdendo a voz. Né?
4: Por quê?
3: Tá.
4: Deus não deu mãos com 5 dedos ao galo, nego.
1: Quanta informação.
2: Não, é muito 4,20 isso aí, mano.
0: Peraí, só um pouquinho, mano.
4: Nego!
1: A natureza é sábia.
0: A natureza é sábia, já entendemos.
4: Isso é só uma opinião minha, nego.
0: Por que Deus não deu 5 dedos ao galo?
4: A mão do galo, nego.
3: O galo não tem mão.
4: É, patinha. Ah, nego, viaja um pouquinho.
1: É, né? Não, eu tô na psicopatia, né? A patinha do galo, né? Com 5 dedinhos.
2: O nome dele é Vini, já. Era o personagem.
4: Porra, nego.
0: Eu não entendi, cara.
4: Eu vou repetir, porra, nego.
0: Não, não, me explica.
1: Não, tá fácil de entender.
4: Por quê? Por quê?
0: Por quê? Já, isso é, porque eu consigo pegar. Tá. Por uma palavrinha, espaço,
3: tá, e a natureza
0: que?
3: Sabe, okay. Entra onde?
1: Né, que daí é a opinião dele, né?
4: É
1: a natureza,
3: ah, é um frufru.
2: É um conhecimento. Aí, então,
0: a tua opinião é uma pergunta, é isso?
4: Não, não, não. O meu editorial é uma afirmação, que a natureza
0: é,
4: né?
0: Sábia. Mas a natureza é sábia, ok. É, tá, isso não é teu, contigo, né?
2: Mas quem pediu o editorial pra ti, pra tu ver dessa daí?
4: Ele falou piada, é oportunidade.
1: Pra atividade tua, exato, parabéns.
4: A natureza é sábia.
1: Merda. É uma merda mesmo.
4: Pô, tu tá estressado.
2: Pego
0: não, não tô estressado. Eu cheguei aqui feliz da vida. Vocês viram, tava tri bem na redação.
1: Só foi chegar.
0: É só entrar aqui pra vocês irritarem, me tiraram do sério.
4: Nego, lembra os tempos que a gente tomou uísque junto, nego?
0: Faz tempo também, né, joia?
2: Ah, uns tempos.
1: Tá, mas e aí?
4: Por que Deus?
1: Canarinho, nego? Vai.
2: Boa, canarinho, boa.
4: Eu tô tentando falar, nego. Por que Deus, nego?
1: Tá.
4: Não deu. Por que Deus, nego? Não deu mãos com 5 dedos.
2: Ai,
4: ao galo.
0: Por quê?
4: Por quê, nego? Por quê?
1: Ah, por quê?
4: Porque a galinha não tem tetas.
1: Ô meu, bah.
2: Bah, eu te entendo, né, Rafinha? Te entendo.
1: Que galinha não tem teta?
0: Por que a galinha não tem teta?
4: Porra, nego!
1: Não, boa!
0: Donde se conclui? Eu tinha um professor de matemática que ele sempre concluía os problemas matemáticos dizendo: donde se conclui que a mão do homem só serve pra isso? É
4: óbvio.
0: Isso?
4: Nego! Não sei, aí não é meu editorial também, né?
0: Tá bem.
4: A natureza é sábia.
0: A natureza é sábia.
1: Isso é um baita bordão. A natureza é sábia.
0: A natureza é sábia.
1: É que
0: nem eu.
1: Que isso, amigo?
0: Tem uma escultura famosa, não sei se você já viu, tem uma escultura famosa, não sei o nome da escultura. Tem um nome, obviamente,
1: estátua
0: tem um
1: da Elis
0: autor.
1: Regina.
0: Não. Oi?
1: A estátua da Elis Regina.
0: Cara,
6: abobado, cara.
0: Não era essa que eu ia falar. É uma escultura que tem duas mãos assim, ó.
1: Ah, isso aí em Fort Lauderdale.
0: Tem duas mãos assim.
1: Gigantona. Eu tô. É sério, eu não tô sacanagem.
0: Isso. Exatamente.
2: Rafael.
0: Mais não falo. Oi?
1: Mais não falo.
2: A natureza é sábia, né? Falou com o
0: natureza é sábia. Bota uma pra nós, Rafinha.
1: Vamos lá, Alexandre.
0: Querido.
1: Boa tarde, pretinhos. Vem aqui fazer uma reclamação. O Gordo Léo é engraçado? É. Palhaço Maionese é engraçado? Claro que é. Ivan engraçado? É. Só que ele toda hora quer falar. Interrompe, tem hora que o Fetter tá no meio de um pensamento legal. Tipo sobre a Copa do Mundo, onde o Fetter dizia que tá uma Copa esquisita. Daí o Porã insistiu, então ele continuou. E o Gordo Léo não para de falar e interromper. Dá um programa só pra ele.
4: Achei trairagem essa risada.
7: A risada do Paulo.
0: Cara, a risada do Adams. Essa é a risada do Adams que não tá no programa. Não, ele tá a
7: verdadeiro.
0: Milhas, milhares de milhas do programa, o Adams, cara. E a gente ouviu a risada dele.
4: Que risada de Paulo.
6: Não, mas ela veio de dentro.
0: Adams, né, eu te amo. Adams.
7: É aquela que
6: ela veio de dentro.
4: Veio de dentro. Veio da alma.
7: Bem feito que ele tá se fudendo agora.
4: É isso aí, eu nem tô no programa.
7: Dá um programa só pro gordão. Chega de ser xarope, que ele é bom, é incontestável, mas precisa deixar os outros trabalhar, é isso. Ah não, sou teu público, Carlos Eduardo Porto de Itajaí mandou.
4: Oh, é muito bom.
0: Do Porto de Itajaí?
7: Não, ele é Carlos Eduardo Porto, de Itajaí.
0: Sim, do Porto de Itajaí.
6: Mas então ele é o Porto de Itajaí.
7: Não, não é.
4: Nego, é sim.
0: Eu não entendi.
7: Não, tu entendeu. Carlos Eduardo Porto, vírgula de Itajaí.
4: Ah, agora
7: é difícil, né?
4: É difícil.
7: Mas a natureza é sábia.
0: É humor com obstáculos, né?
7: Ah, claro que
6: é. Tá, mas dá tranquilamente pra dizer que a gente recebeu um e-mail do Porto de Itajaí.
0: Exatamente.
7: Ah, sim.
0: Ele é o Porto.
7: Claro que ele é o Porto.
4: A gente não sabe se ele é de Itajaí.
0: Palhaço Maionese e o Magro Lima. Olha a relação que o nosso ouvinte trouxe.
2: Não, não arruma isso pra mim, não. Não arruma isso pra mim, não faça
0: Tenho
2: isso.
0: Tenho escutado programas com Danley. Como diria o Geiso, é delay. Tenho escutado programas aportuguesando a palavra delay.
4: Ah, mas eu adoro quando fala inglês.
0: Com delay. E só agora me atualizei que o Maionese segue vivo. Falar em Maionese e Magro Lima parece estranho. Afinal, um é um palhaço e o outro é um gênio. Mas como sou fã dos Beatles, o Maionese me fez lembrar do Magro.
7: Se tu puder falar só um pouquinho mais baixo. Você tá dormindo em pé aqui.
2: Tá cansado?
7: Pode sentar.
0: O que eu penso nessas horas?
7: Que eu interrompi pra trazer uma informação que não é relevante. Eu peço desculpa.
0: Deixa eu te falar o que eu penso nessas horas.
9: Ó, Carmelinha, tá cansado?
0: Ninguém viu que ele bocejou, só tu.
7: Na TLTV.
0: Na TLTV tem meia dúzia.
7: E nós temos 2 milhões de pessoas.
0: Olha, não fala assim. Não tem meia dúzia, mas ouvindo a rádio agora ao vivo.
7: Tu tem razão.
0: A gente pode colocar aí na casa do milhão.
7: Eu mereço o amarelo.
0: O mundo inteiro.
7: Não, daí eu vou ser expulso, eu não mereço o amarelo.
0: É. Então, assim, o que que tu fez? Tu acabou com a minha vibe de ler aquilo, a porra desse texto.
7: Beat, don't kill my vibe.
0: Beat, don't kill my vibe. Entende?
7: Segue. Não, segue de onde tu parou. Chapado,
4: não parece.
7: Segue de onde tu parou.
2: Não parece. Vou te olhar, olha pra mim, não parece.
7: Não tem como, nós estamos trabalhando o dia inteiro aqui, cara.
2: Estamos trabalhando cedo, chegamos aqui.
7: O máximo que ele vai fazer é tomar um trago escondido.
2: Nego, acho que agora chegou no limite, nego.
7: O quê?
2: Ele chegou no limite. Pô, eu gostava desse programa, cara. Mas é quando assumiu o André Marques, eu me perdeu no limite.
0: Assumiu quem?
7: Não faz nenhum sentido.
2: Eu gostava com o Zeca Camargo.
4: André. O melhor limite com o Zeca Camargo era melhor. Era boa, a Pipa, a Gaúcha, a
2: gordinha,
4: ganhou.
2: Gordinha, né?
7: Não. Quem era gordinha?
2: A Pipa ganhou.
7: Não, quem tá gordão é o Zeca Camargo agora.
2: E dançarino, DJ, né? Mas toca numa
4: bunda bonita.
2: Eu acho que é barato.
4: Parece
6: não, parece
4: dois
6: louquinhos.
4: Mas ele tá com a bunda. Mas ele tá com a bunda.
6: O Rafinha, acho que é... o Rafinha falou que quem tá gordão é o Zeca Camargo.
9: Não, tu falou Zeca Camargo.
7: É que a gente tem intimidade, é o Zeca Camargo.
0: Eu queria pedir desculpas aqui ao nosso ouvinte que escreveu um e-mail muito querido.
7: E bem escrito pelo vídeo.
0: Muito bem
6: escrito. Pô, tu tava falando ali que ele é fã dos Beatles, eu fiquei interessado.
7: Mas é uma loucura, Beatles, Palhaço Maionese, Magro Lima, tudo no mesmo e-mail, né?
4: Mas se tu escutasse, de repente, tu saberia.
7: Tu tem razão.
4: Não, falei.
2: Mas bem.
7: Não, vou meter essa batia. Fica tranquilo.
6: Segue o e-mail aí, Alexandre. Eu acho que muita audiência gostaria de ouvir.
7: Muita audiência.
2: Troca de âncora.
4: Olha o Porã de subir.
7: Muita audiência gostaria de ouvir.
2: 6h45, a troca da guarda no Bretinho.
0: É café.
2: Café,
7: baita café que tu tá tomando.
2: Meu rabo.
7: Baú, ô Cid, para com isso,
0: mano. Olha, Lelê, quem não te conhece, te compra e paga caro, Lelê.
4: Alexandre, muita audiência gostaria de ouvir.
2: Tu tava olhando pra cima, velho.
6: Eu tenho testemunhas aqui comigo, que eu posso chamar uma testemunha, ela não sabe.
0: Tá, mas o Adam
6: é teu amigo. Eu tenho uma testemunha aqui. É. Posso chamar uma pessoa aleatória?
0: Pode.
6: Uma pessoa do jornalismo.
2: Não, dá um bico desse bagulho aí.
6: Ah, não, não era
0: jornalismo da onde?
6: Aqui, ó, eu tenho uma pessoa aqui do jornalismo da Rádio Gaúcha, por exemplo, que acabou de chegar aqui. Kelly Matos, por favor.
0: Kelly Matos, não é possível. Não.
6: Kelly Matos, ao vivo no Pretinho Básico, eu mostrei pra eles que isso aqui é um café. Ai, eles estão achando que é álcool. Eu quero que tu prove e dê o teu testemunho, por favor.
0: Prova, Kelly.
4: Ah, tomara que ela fale álcool. Que é álcool.
3: cara dele de gol contra.
2: Vai lá, garotão.
0: Vai, é agora. Álcool, Kelly?
9: É álcool, Kelly?
10: Não posso tomar muito. Álcool?
0: Álcool puro?
3: Não, tomo mais.
6: Tu acha que com isso aí eu consigo fazer o programa até o final hoje?
10: Não, claro, tu é um craque, claro que sim, sem dúvida. Muitos anos de Beira Rio comigo, né?
9: Observem, Kelly Matos.
10: Já vivemos. Corta.
6: Daquela época que vendia álcool no estádio, né?
0: O momento em que o jornalismo vira entretenimento, né, aqui no Pretinho Básico.
10: Dos anos 90, ele é forjado na força.
6: É puro entretenimento. Deixa eu pegar aqui um depoimento, aproveitar que a Kelly tá aqui agora já, né, também sobre o efeito de álcool. Onde é que vocês estavam cobrindo o jogo do México e da África do Sul?
10: Cara, a gente tava num bar, no Taco LA36, e a galera, essa galera tava no álcool ali, uma tequila, uma cerveja.
0: Que delícia.
10: E eu achei muito legal a Copa ter começado pelo México, comentei com a Cacau,
0: aqui.
10: Porque eles são apaixonados, tal como nós.
0: Muito.
10: Porque se começa, com todo respeito, pelos americanos, por exemplo, que são sérios, ou pelo Canadá, né? Ia tá, dar uma bad, né, assim. Então acho que ter começado por eles apaixonados, verdade, gritando, enlouquecido. Cada chegada lá no gol, né, ainda que não fosse gol, era uma vibração, todo mundo de sombreiro, de chapelão. Foi sensacional.
6: Assim. Esse conteúdo, quem tá nos vendo e ouvindo pelo Pretinho Básico agora pode ver aonde?
10: Cara, tá tudo no YouTube. Mas eu não sei se eu posso falar do YouTube de...
6: Claro que pode.
10: Gaúcha.
6: Claro.
10: Nós somos friends, né? Nós somos friends.
6: Estamos tudo grupo RBR.
10: Cara. Aliás, vou cumprimentar aqui Lelê, Leandro, meu querido amigo, e Adams, que estão trabalhando pra caralho. É um negócio impressionante.
0: Mas Kelly...
10: Todo momento que eu vejo eles estão lá com fonezinho, apostos, entregando muito conteúdo, vídeo. Não foi? Depois a gente passa o meu... Mas foi... tá sensacional. Os guris estão trabalhando.
6: Obrigado.
10: O Lelê já chegou, gente. É no voo do Ederson,
6: isso.
10: Que é a estrela do cara brilhando, né? O cara muito trabalhador e merece mesmo. E a última coisa que eu queria falar sobre a Copa é que hoje, guris, a gente começou a ver muita camisa de seleção. Isso
6: verdade. Foi
10: muito legal. A gente tava um pouco cabreiro, assim, né? O americano não gosta, tava muito no Knicks e tem que estar, né? Porque imagina, tal como os Colorados em 2006, não fazia tanto tempo. Mas a gente viu, eu vi muita gente de camisa.
0: Ele bota o fone na Kelly, eu quero fazer uma
6: pergunta. O fone na Kelly.
0: Kelly, por favor.
6: Deixa a sala largar o trago aqui.
0: Tá.
9: Eu tô pelo e-mail, né, do Palhaço Maionese.
0: Vou fazer uma pergunta pra Kelly agora, quero fazer uma pergunta pra Kelly Matos. Oi, Kelly.
10: Oi, Fete.
0: Tudo bem contigo,
10: sou tua
0: Kelly?
10: Fã, cara.
0: Kelly, eu também
10: toda
0: sou.
10: Toda vez que
0: fã.
10: Eu entro, eu fico tentando pedir um emprego pro Fete.
0: Kelly, deixa eu te fazer uma pergunta. Ontem eu vi um vídeo, claro, do Maurício Saraiva, do seu Maurício. Seu Maurício mostrando lá os bastidores, né? Porque a gente sabe como é que funciona. Copa do Mundo, né? Tem orçamento, tem um custo caríssimo, que é em dólar. A gente leva 20 pessoas da nossa equipe para fazer essa cobertura maravilhosa aqui pelo Grupo RBS. Todos os veículos envolvidos. Então tava
10: três
0: lá.
10: Três países.
0: Temos gente profissionais espalhados pelos três países. E ontem estava o seu Maurício mostrando os bastidores do quarto, onde ele está com sua dupla, Lucianinho Périco. A pergunta que eu tenho para te fazer é a seguinte, Kelly: tu tá no quarto com o colega Gabardo, não?
10: Não, Félix,
0: não.
10: Se tem alguém que tem a chance de ter alguma relação com o Gabardo nessa Copa, é o Rodrigo Oliveira.
0: Boa tarde.
10: Exato. Eles estão no mesmo quarto, então se houver a possibilidade, uma coisa, né?
0: Não rolou.
10: Dois artilheiros, né? Então, de repente, um match entre os dois.
0: Certo.
10: E tá tudo bem, né,
3: não,
10: gente?
3: Conhece bem o Rodrigo.
10: Tem, né? Muitos dias, né?
0: Certo.
10: Muitos dias.
0: E tu tá com quem no quarto, Kelly? Só por uma curiosidade.
10: Meu amor, vem aqui. Eu tô com uma mulher espetacular. Ela é uma Cacau Show, assim, o Merchan, né? Ela é show, linda, assim, uma colega extraordinária.
0: Cacau Coraza.
10: Tá aqui.
11: Oi, gente.
0: Aí, Cacau.
10: Que honra. Primeira participação no Pretinho Básico.
11: Primeira participação. Prazer enorme estar aqui com vocês. Programa que eu sempre escutei, já desde Floripa eu escutava.
10: Desde pequena ela ouviu.
11: Desde pequena, Tem 20 anos só, né? Imagina. Mentira. Mas trabalhei lá com o Porã, com o Mr. P, então duas figuras.
0: Mr. P.
11: Tocava muito, as duas figuraças.
10: Almir, trabalhasse com o Almir?
11: Não.
0: Não, Almir não deu tempo.
11: Almir?
0: Tá legal. Tá bom, Kelly. Então e... tá, eu fiquei chateado agora. Que, pô, eu adoraria que vocês estivessem no mesmo quarto, né? Ia ser mais entretenimento ainda, né? Tu e o Gabardo.
7: Inacreditável.
11: O gangster, né? A gente chama assim.
7: É um gangster, né, Kelly?
11: Tá. Vocês viram aquele vídeo do Diário de Copa que ele aparece pagando em cash? Eu recomendo.
0: Vi,
11: aí
0: claro.
11: Aparece um... Parece uma coisa assim, um flow, né?
0: É,
11: não, isso, um óculos escuro e uma coisa assim, é. Meio um anexo, né?
0: Não é um turn down for what, né? Entrou o óculos e entrou o trocinho na boca.
7: Eu adoro quando fala inglês ali.
0: Isso. Tá bem.
11: Aí então, o Gabardo falou, eu falei, Gabardo, não vai dar pra... Como é que eu posso usar a palavra? Porque depois a minha sogra ouve o
0: pra chamar,
11: ti, né?
0: Para chamar,
11: dar pra...
0: que todo mundo vai entender.
11: Não vai dar... Não vai dar pra chambar na Copa. Isso. E o Gabardo, mas a gente, nós estamos trabalhando tanto que nós não estamos chambando nem em Porto Alegre, Kelly.
0: É porque lembrando mais uma vez, Kelly, lembrando mais uma vez a nossa audiência, em Nova York é liberado o uso recreativo da marijuana. É isso.
11: Porra, tem loja, né? Como que
0: tem
11: chama?
0: Loja, dispenser, tá tem smoke shop.
7: Ele foi.
11: Isso. Só a isso. Gente estava até falando que o que definiria o cheiro de Nova York?
10: É realmente. Esse é o aroma, eles chamam de atmosphere.
7: Zorrilho,
10: atmosfera.
7: Né?
10: É essa, é um outro flow, né?
0: Muito
10: enfim,
0: bem.
10: Eu não tô nem no mesmo quarto, nem na mesma cidade. É pertinho, dá uns 50 minutos, uma hora. Mas não estamos.
0: Tá bem. Gurias, olha só, eu quero agradecer demais a presença de vocês aqui no Pretinho, desejar uma grande noite aí de quinta-feira pra vocês.
7: O que a gente tá fazendo com o Lele e o Adams? Dá pra ficar com a
0: pois
7: Kelly,
0: é, né? E a gente vai dar sequência aqui porque tem que fazer o show do intervalo, tá? Beijo, Cacau, beijo, Kelly,
11: sou
0: obrigado.
11: Sou fã.
0: Nós
11: Pretinho
0: também,
11: base.
0: Nós
11: beijo.
0: Também.
11: We love you.
7: Mas e o e-mail?
0: É claro que não deu tempo.
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7: Fala, Pretinho.
0: Cala a boca, joia, eu vou te expulsar agora.
7: Vendo meu...
0: Esse pode sair, obrigado, um abraço.
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0: Agora, abraço. Valeu, querido. Tô mesmo teu fã.
7: Vendo o caminhão em excelente estado de conservação, pronto para trabalhar. Mercedes-Benz L1620, ano 2010, à venda.
0: Pô, que lindo esse caminhão, hein?
7: Ano 2010.
0: Vai, eu na Ipiranga, 7h30 da manhã, já me vejo com ele.
7: Câmbio de 6 marchas com reduzida, baú Rossetti de 9,5 metros.
14: Baú o quê?
7: Rossetti.
2: A caçamba,
0: é uma casa, praticamente.
7: Pneus em bom estado, baú em excelente estado de conservação, grande capacidade de carga, documento em dia, caminhão pronto pra rodar.
2: Ele não faz só o baú.
7: Ele não vende só o baú. Poxa, ideal pra transportadoras.
14: O alemão.
0: Pode sair, obrigado, um abraço. Vai nessa. Olha a hora. É hora de ficar quieto, deixar o colega falar.
14: It's time to be quiet.
0: Obrigado, um abraço.
14: Só vou meter inglês
0: acabou
14: hoje.
7: Ideal para transportadoras, fretes e mudanças, não para os correios, como ele fala, né?
14: É.
7: Valor da venda, 240 mil.
14: FIP
7: é 255. Aceita o carro no negócio mediante avaliação. O caminhão está em Santiago.
14: Um bug, será
7: é que pegar e rodar. Interessado, chamar pelo e-mail. 1620 no PB, @gmail.com.
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14: 1620.
0: 1620, fala.
14: Sim, sim.
7: No PB, é @gmail.com, é o Mercedes-Benz L1620 2010.
0: Muito bom.
14: É um bom caminhão esse aí.
7: Eu não sei
0: se você não conhece caminhão.
14: Fazer mudança.
7: É melhor que o quê?
14: Pô, é melhor que um bug.
7: Não, mas é que bug não é caminhão.
0: O bug é pra uma coisa, o caminhão é pra outra coisa.
14: É, mas se quiser ir parar ele, não vai dar, tem razão.
0: Então vai tu também, tchau. Vai-te embora, vamos fazer o show do intervalo.
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0: Estou de volta com o Pretinho Básico para terminar o programa desta quinta-feira. Rafael Gomes, que pena, não estava aqui quando o programa voltou. Amarelinho para ti, né, irmão? Infelizmente, né? Não estava aqui quando o programa voltou. Nós temos uma regra. Tá no estúdio? Tá no estúdio. Obrigação. Não tá amarelinho. Já tinha amarelo?
3: Não.
0: Não. Não, coisa boa, ainda não, bem, né?
3: Tá louco pra me expulsar.
0: Claro, né? Tava. Porque aí eu ia terminar o programa como eu adoraria terminar. Eu não, sozinho.
3: Não,
0: aqui,
3: tá o Lelê? Lelê tá...
0: Ah, o Lelê, verdade, Lelê. Tá aí ainda, Lelê?
22: Of course,
0: my friend. Of course, my friend. Boa, Lelezinho. Então vamos fazer a eleição do craque do...
22: Mas sobrou quem pra eu votar?
0: Ah, Lelê, só um pouquinho. O que que tu quer, merda? Fala. Pode entrar. Fala naquele microfone ali. Nesse aí, só um
3: pouquinho. Não. Dá pra voltar de personagem quando é expulso?
0: Não, mas eu não sei o que que tu quer. Calma, que tu quer a maionese? Que tu quer a maionese?
22: Primeiramente, eu não fui expulso. Segundamente, só convidar a todos.
3: Foi, porque tá. Quando ele deu o cartão, ele deu o cartão pro Ivan.
0: É verdade,
3: pro
0: tem toda a razão. O Gomes tem razão. Eu dei cartão pro Ivan, pro maionese, pro da Pena e pro Léo.
22: Eu acho muito.
0: Infelizmente, não vamos poder. Hã?
22: Eu só acho muito.
0: Hã?
22: Muito a vida que tem show. Hã? Do Pretinho Básico.
0: Quando?
22: Amanhã tem sextou do IPB.
0: Ah, no Dia dos Namorados, vai ser bem legal.
22: Ah, a esposa dos acompanhantes não está vão, muito, né? Triste. Eu óbvio acredito. Que não. Elas vão ficar com os namorados.
0: Não,
22: não
0: é dos acompanhantes, é dos integrantes, palhaço. As esposas dos integrantes.
22: Ele falou as esposas dos acompanhantes.
0: É, essa mente perturbada dele, né?
3: Mas o árbitro é muito...
0: Acompanhantes.
3: É muito tranquilo.
22: Não, o árbitro, ele errou.
0: Não, mas é que eu também tô jogando pelo time, né?
22: O árbitro...
3: Mas eu podia dar esse recado.
22: Não, mas tu não deu e tomou amarelo.
0: Ele podia dar o recado. Pode sair de novo. Vai, maionese. Vai, maionese. Obrigado, querido.
22: Eu vou comentar.
0: Terminou 7h04. 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Lelê, pode sair votando no craque do episódio. Só pode votar ou no Rafael Gomes ou no Alexandre Fetter, Lelê.
22: Ah, então vou no Rafael Gomes, que os destaques hoje estavam excelentes.
0: Boa, muito bons, Lelê. Obrigado, perfeito. E tu vota em quem, Gomes?
3: Eu ia votar em ti, mas aí o maionese me lembrou que o Rafinha entrou atrasado e tu não deu amarelo pra ele. Então, na verdade, o Rafinha teria 3 cartões amarelos.
0: Não, tu não vai entrar no mundo.
3: Então, o Rafinha já deveria ter sido expulso. Então, o meu voto é no Lelê.
0: Errei.
3: Então, o meu voto é no Lelê.
0: Joia, o teu mentor foi expulso. Mas tem que sair.
3: Eu vi o maionese.
0: Não consegue pronunciar.
3: O que aconteceu? Eu
22: vi o maionese.
3: A garrafinha ali do cantinho e foi.
0: Sai, maionese. Não, tu é o Joia Rara. Sai, Joia Rara. Obrigado. Sai, pode sair, Joia Rara. Lelê votou no Gomes, o Gomes votou no Lelê.
3: Isso.
0: E agora eu então entrego o voto para Lelê Bortolassi, porque o Lelê tá nos Estados Unidos, numa vibe maravilhosa. Se fosse tu nem voltava, Lelê. Ficava por aí, cara, bem tranquilo, levava a família, tu te adaptou bem aí, né, Lelê, em Nova York. Gostei do teu estilo em Nova York, Lelê.
22: Thank you. Não, eu não posso permanecer aqui porque o meu visto é de jornalista e apenas 6 meses, né?
0: Ah, verdade.
22: Mas Lelê, então eu tenho que cumprir a minha voto, cumprir as leis, né? Tá. Mas sim, cara, eu tô realmente muito feliz em estar aqui, cara, por estar podendo fazer essa cobertura.
0: Tua primeira vez em Nova York, Lelê?
22: É minha primeira vez nos Estados Unidos, cara. Nunca
0: tinha
22: vindo.
0: Ah, nossa, Estados Unidos é a primeira vez, legal.
22: Nos Estados Unidos. Tinha vindo mesmo, cara. Legal, e legal. Tô realmente, talvez até tenha me passado um pouquinho ontem nos vídeos que eu fiz, mas nada, eu tô tentando transmitir a vibe verdadeira mesmo da emoção.
0: E a galera tá amando, Lelê. A galera tá amando, de verdade, cara.
22: Cover the World Cup, né? Minha primeira cobertura de Copa do Mundo. E, pô, cara, a gente já tá aqui desde faz alguns dias, né? Mas é relembrar as pessoas que a Copa do Mundo começou agora, que só teve um jogo, né?
0: Verdade.
22: Então a gente tem muita coisa pra levar daqui e espero realmente que vocês estejam gostando da nossa cobertura.
0: Claro,
22: eu tô focando mais até na questão ali nas redes sociais ali dos bastidores, porque eu acho que é legal. E pelo que eu tenho recebido, a galera, todo mundo tá gostando de ver essa parte dos bastidores, ver por onde a gente se desloca, como é que a gente chega, monta equipamento.
0: Tá tudo no ATL TV, né? E também nas nossas redes sociais. Lelê, obrigado, tá? Já passamos demais do limite aqui. Vem aí mais um campeão de audiência na programação da maior rede de rádios do sul do Brasil. A rádio das nossas vidas é a Atlântida, rádio Top of Mind há mais de 30 anos, sempre na cabeça da galera do sul do Brasil. Um abraço, obrigado, boa noite de quinta e até amanhã. Tchau.
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0: 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Começando o Dreadlocks desse domingão, vamos passar uma hora curtindo as boas vibrações do reggae aqui nas ondas sonoras da Atlântida. Vem comigo porque o programa tá começando trazendo as novidades, os grandes lançamentos do mundo e hoje não vai ser diferente. Temos lançamento de Stephen Marley, um dos filhos do homem. É, e ele lançou música nova que abre o Dreadlocks de hoje.
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2: Atlântida e todo mundo tá ouvindo, é a melhor vibe do FM na rádio das nossas vidas. Fechamos o Dreadlocks desse domingão, muita energia positiva pra você iniciar a sua semana. 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A gente se fala na semana. Aquele abraço e até mais. Tchau.
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5: Uma família, pai, mãe e filho em uma praia de nudismo pela primeira vez. Aí o filho pega e começa a cutucar o pai nas costas.
6: Papai, papai, papai, papai.
5: Fala.
6: Por que o tico daquele homem é tão pequeno, papai?
5: 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Aí ele...
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5: Aí o pai responde... 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Aí ele tem um tico vantajoso. Aí o pai deixou o filho e a esposa foi caminhar pela praia, né? Quando ele volta, tá o guri sozinho brincando e pergunta... Ué, filho, cadê sua mãe?
6: Papai, papai, chegou um moço pobre aqui. Aí eles estavam conversando. Aí o moço ficou rico e saíram. Já faz mais de meia
7: hora.
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1: Com o Até.

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2: Quanto será que pesa o troféu mais cobiçado do futebol mundial? A taça entregue às melhores seleções do mundo é feita inteira de ouro 18 quilates. O Brasil já levantou a versão da taça utilizada hoje duas vezes, com Dunga e com Cafu no Penta. Esse troféu é utilizado desde 1974, para substituir a taça Jules Rimet. O desenho ilustra duas pessoas sustentando o globo terrestre. É uma representação de que o futebol une todos os continentes. Agora, lembra da pergunta que eu fiz lá no início? Se você chutou 6 quilos, acertou! Torcida SC. 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